0: Campanha de multivacinação.
1: Tá na hora de atualizar a caderneta de crianças e adolescentes menores de 15 anos. Luana Karen.
2: Entre as doenças prevenidas pela vacinação estão tuberculose, hepatites A e B, poliomielite, rotavírus, pneumonias e meningites.
0: Hoje, na apresentação da Voz do Brasil, Nazi Brum e Mariana Jungmann.
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3: Hoje, quando a lei batizada com o meu nome completa 20 anos, eu gostaria de fazer algo diferente. Gostaria de falar com você como quem escreve uma carta ao Brasil.
0: Essa é Maria da Penha, farmacêutica cearense de 81 anos.
3: Há 43 anos, minha vida mudou para sempre. Eu sofri uma tentativa de feminicídio que me deixou paraplégica. Eu lutei 19 anos e 6 meses para que o meu agressor fosse responsabilizado. Uma espera que nenhuma mulher deveria enfrentar. Ao longo desse caminho, ouvi muitas vezes que eu deveria desistir, mas eu não podia desistir, porque aos poucos eu entendi que aquela história não era só minha. Ela representava a realidade de milhares de mulheres brasileiras e quando buscavam proteção, encontravam silêncio, descrédito e omissão. E agora eu gostaria de convidar você a fazer uma reflexão. Você já parou para pensar como estaria o Brasil hoje se não tivesse na Lei Maria da Penha?
1: 20 anos depois de promulgada a lei, a história de Maria da Penha é reconhecida internacionalmente.
0: E abriu portas para que outras mulheres lutassem contra a violência doméstica.
1: Além de punir a violência física, a Lei Maria da Penha também ampliou o olhar sobre outros tipos de agressão.
0: Violência psicológica, patrimonial e sexual, por exemplo, foram reconhecidas com a lei criada há 2 décadas.
1: Vamos saber mais detalhes sobre a lei na reportagem de Márcia Fernandes.
4: Uma história de violência que marcou a vida de uma mulher e resultou na lei que hoje ampara outras vítimas. Nos anos 80, Maria da Penha sofreu 2 tentativas de homicídio pelo então marido. Na primeira, ele atirou contra as costas dela, o que a deixou paraplégica. Ele não assumiu a autoria do crime e alegou ter sido um assalto. Algum tempo depois, tentou eletrocutá-la. O caso virou uma longa batalha judicial, que durou cerca de 20 anos, e foi parar na Comissão Interamericana de Direitos Humanos, que reconheceu a negligência do Estado brasileiro diante da violência doméstica. Maria da Penha tornou-se uma das principais defensoras dos direitos das mulheres no Brasil e deu nome a uma lei. Ela destaca a importância dessa lei na proteção às mulheres.
3: Ao longo dessas 2 décadas, milhões de mulheres romperam o silêncio, encontraram proteção, tiveram acesso à justiça, salvaram suas vidas. É como eu costumo dizer, a Lei Maria da Penha veio para resgatar a dignidade da mulher brasileira.
4: Já a advogada e doutora em Direito Público, Daniela Portugal, comenta que a lei, criada em 2006, mudou a forma de tratar a violência doméstica no país.
5: Durante muito tempo, acreditamos que a violência contra a mulher seria somente a violência física. E a gente passa a ter uma consciência maior para outras formas de violência que são expressamente referidas na lei, como é o caso da violência patrimonial, da violência sexual, a violência moral, a violência psicológica.
4: A Lei Maria da Penha vale para casos ocorridos na unidade doméstica, no âmbito familiar e em qualquer relação íntima de afeto, mesmo sem convivência. Além dos mecanismos para responsabilizar os criminosos, a lei criou medidas protetivas para as mulheres, como o afastamento do agressor do lar e a proibição de aproximação da vítima. O atendimento às mulheres em situação de violência também foi ampliado. A lei determina ainda que União, estados e municípios atuem de forma integrada para prevenir violências por meio de campanhas e atendimento policial especializado. A vítima tem direito a atendimento prioritário no SUS, na segurança pública e assistência jurídica. Leila Linhares é coordenadora da ONG Sépia, organização voltada para o fortalecimento da cidadania de grupos como as mulheres. Ela destaca o legado da Lei Maria da Penha.
6: Então é uma grande vitória esse legado de tirar da cultura a ideia de que violência contra as mulheres é um assunto privado e que o Estado não deve se intrometer.
4: Se você é vítima de violência doméstica ou conhece alguém nessa situação, procure uma delegacia de defesa da mulher ou qualquer delegacia. Busque também as orientações do Ligue 180 de atendimento à mulher. Em situações de emergência, a indicação é ligar para a polícia no número 190. Reportagem Márcia Fernandes.
0: A partir da Lei Maria da Penha, além da prisão e condenação de agressores, foram desenvolvidas políticas públicas para a proteção da integridade física, psicológica e patrimonial das mulheres.
1: Nós conversamos com a Secretária Nacional de Enfrentamento à Violência contra Mulheres, Estela Bezerra, sobre os avanços da lei e os desafios que ainda restam. Acompanhe. Secretária, muito bem-vinda à Voz do Brasil. Um prazer ter a senhora conosco novamente. 20 anos da Lei Maria da Penha, né? Queria que a senhora começasse destacando, então, pra gente quais foram as principais mudanças e os avanços promovidos pela lei.
7: Mariana, a alegria minha de estar aqui novamente. A Lei Maria da Penha, que completa 20 anos, é uma lei que tira o Brasil da omissão à violência contra as mulheres, né? E que muda uma percepção cultural muito forte e que era danosa para metade da nossa população, que são as mulheres. Antes da Lei Maria da Penha, a cultura era quem, em briga de marido e mulher, ninguém mete a colher. E essa não intromissão do Estado fazia com que mulheres fossem executadas e ainda em muitas situações, como no crime do Dock Street, né, ter um argumento da mulher honesta e da morte em defesa da honra, do assassinato em defesa da honra. Então, esse tipo de modelo de civilidade, ele não era sustentável. O Estado brasileiro, ele é denunciado, né, na Comissão Interamericana de Direitos Humanos por conta do crime, da tentativa de crime de homicídio contra Maria da Penha, ali em Fortaleza, uma bioquímica, 3 tentativas, e o Tribunal de Justiça local se omite de fazer uma sentença justa. E aí o Estado brasileiro é condenado, e nesses 20 anos a gente vem avançando muito, mas encontrando novos desafios, que são as novas formas de expressão de violência contra as mulheres.
1: Ou seja, antes da lei, essa ideia de que em briga de marido e mulher ninguém mete a colher, ela ia até o judiciário mesmo, né? Ou seja, o próprio Poder Judiciário, o próprio Estado brasileiro encarava a violência doméstica como uma coisa da esfera privada do casamento, né?
7: Reprovava, não reprovava o agressor e ainda justificava, porque ele estava defendendo a própria honra, julgando a mulher, penalizando a mulher. Quem assiste ainda tem pelo YouTube os argumentos que eram utilizados no tribunal, dizendo que aquela mulher pediu para morrer.
1: Agora, ao longo desses 20 anos, secretária, a lei passou também por aperfeiçoamentos, novas discussões no Congresso, ela foi sendo modificada, né? O que a senhora destacaria como os aprendizados trazidos pela Lei Maria da Penha, em relação ao enfrentamento da violência contra a mulher?
7: Olha, a lei é muito completa. A lei, na medida em que ela surge dessa penalização, o Estado brasileiro anteriormente, na Convenção de Belém do Pará, que aconteceu aqui no Brasil, se obrigou a criar uma legislação, mas só em 2005, quando houve, 2004, quando houve a primeira primeira Conferência Nacional das Mulheres, saíram 2 primeiros pedidos daquela conferência. Primeiro, a sanção da Lei Maria da Penha. Segundo, a criação de um programa de enfrentamento à violência contra as mulheres. Isso ali em 2004, 2005, 2006, o governo federal encaminhou a lei para o Congresso, ela foi aprovada. De lá para cá, ela teve muitas ameaças. Em 2012, a PGR encaminhou para o Supremo Tribunal Federal, uma ADE, para poder o Supremo Tribunal Federal dizer que não existia inconstitucionalidade da lei. Recentemente, Maria da Penha, através de uma plataforma de informação, que é o Brasil Paralelo, eles tentaram desqualificar novamente Maria da Penha. Então, durante esses 20 anos, a lei também foi muito atacada, além de aperfeiçoada. primeiro ativo dessa lei. Ela fez com que o sistema de justiça criasse a vara de violência doméstica. Ela fez com que ampliasse as redes de delegacias especializadas das mulheres. Ela fez com que a gente ampliasse os mecanismos de acolhimento e de apoio à mulher. Então, casa-abrigo, centro de referência, Casa da Mulher Brasileira, vem tudo na esteira dessa lei. Qual o nosso maior desafio no momento? A lei saiu de entender que violência da mulher era agressão física e assassinato e passou a abordar violência moral, violência patrimonial, violência psicológica. Recentemente assimilou a violência vicária, né, a ela também, essa é um mecanismo. Ela também fez com que as medidas protetivas de urgência fossem criadas. Não existia medida protetiva que afastava o agressor do ambiente da mulher vítima de violência e, ao mesmo tempo, que fazia com que aquela mulher tivesse um tipo de acompanhamento e monitoramento da segurança pública para que não seja vítima de feminicídio. Então, todos esses mecanismos são inovações da Lei Maria da Penha, que foi considerada na ONU durante muitos anos, ela é a terceira lei com maior aperfeiçoamento. O que ainda não implantamos da lei? Não implantamos devidamente os mecanismos de prevenção. Agora, no ano de 2026, em março desse ano, o Ministério das Mulheres com o Ministério da Educação editou uma portaria para regulamentar a Lei 14.164, que leva à escola o tema do enfrentamento à violência contra as mulheres, e esta portaria encontra-se em processo de implementação no Conselho Nacional de Educação, e agora em outubro, porque é o prazo que as comissões têm, entregará o resultado de como isso será implantado do ensino fundamental, passando pelo ensino fundamental, médio, até o ensino universitário.
1: Só para a gente explicar aqui para o ouvinte, né, violência vicária que a secretária mencionou é quando o agressor usa um familiar, geralmente os filhos, para atingir a mulher, muitas vezes matando, para causar sofrimento, então, à mulher. Agora, secretária, para a gente encerrar e para celebrar a data, o Ministério das Mulheres está promovendo aí o Agosto Lilás, né? O que está sendo, então, promovido esse mês?
7: Olha, tem uma vedação aí por conta do período eleitoral, mas a violência contra a mulher é considerada uma atividade de interesse público. Então, além das várias ações de divulgação do 180, nós estamos realizando, conjuntamente com o Conselho Nacional do Ministério Público, o CNJ e os estados brasileiros, aí vai, hoje mesmo eu viajo para Belo Horizonte, onde junto com a Defensoria e o Ministério Público, o Ministério das Mulheres vai estar realizando um seminário. Nós temos a nossa ministra viajando o Brasil inteiro, mas nossa principal atividade para o Agosto Lilás são formações dirigidas a operadores de segurança pública e operadores de direito, para que a gente fortaleça o acesso à justiça. Então, o Ministério da Justiça, o Ministério das Mulheres, tem estabelecido no Estado como um todo atividades de formação dirigida à Polícia Militar, à Polícia Civil, para operacionalizar a Lei Maria da Penha, para atualizar a Lei Maria da Penha, e, ao mesmo tempo, nós estamos apoiando os estados a partir das organizações, as secretarias estaduais das mulheres dos estados, para que essa agenda, ela não só visibilize, mas ela apoie aquilo que a gente chamava de Operação Chamar e passou a ser a Operação Mulher Segura. A Operação Chamar acontecia só em agosto, tem um mutirão de mandatos de fazer efetivar e efetivar os mandados de busca, apreensão e prisão, que é aquilo que tem resultado numa diminuição do feminicídio. Nós hoje podemos celebrar porque a quantidade de registro de feminicídios ocorridos nesse primeiro semestre, em comparação ao primeiro semestre de 2025, nós conseguimos uma redução de 2,5. É uma redução ainda pequena, ainda tímida, mas isso significa que 19 mulheres deixaram de ser executadas. E a gente tem aí o desafio de avançar nos estados, na região Centro-Oeste, Sul e Sudeste. A região Norte e Nordeste baixaram vertiginosamente os indicadores de feminicídio.
1: Muito bem, nós conversamos com Estela Bezerra, secretária nacional de enfrentamento à violência contra as mulheres. Secretária, muito obrigada pela sua participação na Voz do Brasil mais uma vez.
7: Obrigada a você, Mariana, e obrigada também por tornar esse tema tão necessário e tão presente no cotidiano, na memória, na audição da população brasileira.
0: Oportunidades para mulheres que buscam qualificação.
1: Estão abertas as inscrições para 70 cursos de educação profissional e tecnológica durante o mês de agosto.
0: As capacitações são presenciais e distribuídas em 24 estados e com oferta de 8 mil vagas no total.
1: Os cursos abrangem áreas como administração, gastronomia, logística, saúde, beleza e turismo.
0: A ação prioriza mulheres acima de 16 anos em situação de vulnerabilidade social ou com baixa escolaridade.
1: Todas as informações estão disponíveis em gov.br/mec.
0: Foi registrada a queda de 37% nos alertas de desmatamento na Amazônia desde agosto do ano passado.
1: No Cerrado, o número de alertas recuou 7,8%.
0: Os dados foram divulgados hoje pelo Instituto Nacional de Pesquisas Espaciais.
8: A área sob alerta de desmatamento na Amazônia caiu cerca de 37% entre agosto de 2025 e julho de 2026. Os números divulgados nesta sexta-feira são do DETER, Sistema de Detecção de Desmatamento em Tempo Real, do Instituto Nacional de Pesquisas Espaciais, o INPE, e mostram também uma redução no Cerrado, como apresentou o coordenador do Programa de Monitoramento dos Biomas Brasileiros, Cláudio Almeida.
9: Uma queda de 7,8% com relação ao ano anterior, foram 5.119 quilômetros quadrados. O Cerrado vinha de altas sucessivas e pelo segundo ano seguido, dentro do ET, a gente mediu um valor menor, um valor de queda dentro do dado do desmatamento.
8: Por meio de imagens de satélites, os dados do DETER produzem alertas diários para orientar ações de fiscalização e controle do desmatamento. Segundo esse sistema, 5 dos 6 estados amazônicos com as maiores áreas sob alerta registraram redução, com destaque para Mato Grosso, Amazonas e Rondônia. Já no Cerrado, as quedas mais expressivas foram observadas no Piauí e Bahia. Durante a divulgação, a ministra da Ciência, Tecnologia e Inovações, Luciana Santos, falou sobre o trabalho coordenado dos órgãos da União com os estados e municípios.
10: Uma atuação convergente, né, em que aqui a gente dá os dados em tempo real e no mesmo momento entrega aqui ao IBAMA para que faça ação e controle. E sem os prefeitos, sem os estados, né, mobilizados, não era possível também garantir isso.
8: O INPE também disponibilizou nesta sexta-feira os resultados do PRODES, Projeto de Monitoramento do Desmatamento na Amazônia Legal por Satélite, para os biomas Caatinga, Mata Atlântica e Pampa. Esse sistema realiza o levantamento anual das taxas de desmatamento. Os dados referentes ao período de agosto de 2024 a julho de 2025 mostram que na Caatinga houve redução de mais de 34% em relação ao período anterior na área desmatada. Já na Mata Atlântica, a área suprimida passou de 475 quilômetros quadrados para 402 quilômetros quadrados. Houve uma redução de mais de 15%. Também houve queda do desmatamento no Pampa. O bioma localizado no Rio Grande do Sul registrou um recuo de quase 42% em relação ao ciclo anterior. Reportagem Gabriela Noronha.
1: Agosto é mês de atualizar a carteira de vacinação.
0: A estratégia multivacinação conta com cerca de 20 vacinas disponíveis nas unidades de saúde para quem tem menos de 15 anos.
11: Durante todo o mês de agosto, crianças e adolescentes menores de 15 anos de idade poderão atualizar a caderneta de vacinação nas unidades básicas de saúde do país. Para a estratégia multivacinação, os estoques da rede pública serão reforçados, como explica o ministro da Saúde, Alexandre Padilha.
12: São mais de 20 vacinas de vários tipos de doenças. Tem vacinas novas que nem todos os pais já levaram suas crianças, como por exemplo a pneumovinte. E é importante os pais aproveitarem esse momento para atualizar a caderneta de vacinação das crianças.
11: Entre as doenças prevenidas pela vacinação estão tuberculose, hepatites A e B, difteria, tétano, coqueluche, poliomielite, rotavírus, pneumonias e meningites. Por conta do surgimento de um surto de sarampo em vários países da América, a vacinação contra a doença também está sendo reforçada, como destaca o ministro da Saúde, Alexandre Padilha.
13: Outros países do mundo pararam de vacinar, tiveram explosão de casos de sarampo. Os Estados Unidos estão vivendo o maior surto de sarampo dos últimos 35 anos da história deles. E esses casos vêm para o Brasil de forma importada. Se a gente não tiver com todo mundo vacinado aqui, tem risco de ter casos de sarampo, surtos de sarampo.
11: A mobilização nacional segue até o dia 1º de setembro. No dia 22 de agosto, um sábado, será o dia D de vacinação, com postos de saúde abertos em todo o país. É importante que os responsáveis compareçam à UBS com um documento de identificação da criança ou adolescente e a caderneta de vacinação física ou digital, disponível no aplicativo Meu SUS Digital. Reportagem Luana Karen.
1: O Dia dos Pais já é domingo, ainda dá tempo de comprar um presente, mas fique de olho para o que deveria ser uma alegria não virar dor de cabeça.
0: Na hora de comprar, é bom ficar atento aos seus direitos, como prazos de troca e a qualidade do produto.
1: E nas compras digitais, o cuidado deve ser maior. Confira os prazos, a reputação da empresa e desconfie de ofertas com valores muito abaixo dos preços de mercado.
0: Quem detalha pra gente é Thaís Araújo.
14: A Secretaria Nacional do Consumidor, a Senacom, orienta quem vai comprar presentes a tomar alguns cuidados para evitar problemas. A recomendação é pesquisar preços, conferir as informações do produto, verificar as condições de pagamento, prazo de entrega e política de troca antes de fechar a compra. Nas compras online, o consumidor deve conferir se o site é oficial, verificar a reputação da empresa e desconfiar de ofertas com valores muito abaixo dos praticados no mercado. Também é importante evitar clicar em links recebidos por mensagens ou redes sociais sem confirmar a origem. O Código de Defesa do Consumidor garante o direito de arrependimento para compras feitas fora de lojas físicas, como pela internet, telefone ou catálogo. Nesses casos, o cliente pode desistir da compra em até 7 dias após o recebimento do produto ou assinatura do contrato, com direito à devolução dos valores pagos. Já nas lojas físicas, a troca por motivo de tamanho, cor ou preferência depende da política de cada estabelecimento. Entre as principais dicas estão pesquisar preços, conferir as condições da oferta, observar o prazo de entrega e ter atenção redobrada nas compras online. Em caso de problemas, o consumidor pode procurar os PROCONs ou registrar uma reclamação na plataforma consumidor.gov.br. Thaís de Araújo para a Voz do Brasil.
1: Os efeitos do ciclone extratropical diminuem ao longo dos próximos dias, segundo o INMET, o Instituto Nacional de Meteorologia.
0: Mas, segundo o Instituto, a circulação associada ao sistema favorece a entrada de uma massa de ar frio sobre o sul do Brasil.
1: E a partir de segunda-feira, o ar frio alcança também São Paulo e Rio de Janeiro, porém com menor intensidade.
0: A Defesa Civil Nacional oferece um serviço gratuito para envio de alertas sobre situações de emergência diretamente ao celular.
1: Para receber, moradores podem enviar um SMS com o CEP para 40199 ou mandar um WhatsApp para 61-2034-4611.
0: No caso do Defesa Civil Alerta, basta acompanhar os avisos que aparecem na tela do celular. O sistema utiliza a rede de telefonia para enviar mensagens de texto e avisos sonoros para celulares em áreas de risco elevado.
1: E essas foram as notícias do governo federal.
0: Uma realização da Secretaria de Comunicação Social da Presidência da República.
1: Com produção da empresa Brasil de Comunicação.
0: Fique agora com as notícias do Poder Judiciário e do Congresso Nacional. Uma boa noite, um bom fim de semana.
1: A gente volta segunda-feira. Boa noite.
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17: 20 anos da Lei Maria da Penha. Decisões do STF ampliam a proteção às mulheres.
18: TSE faz ação com urna eletrônica na capital federal.
17: Para o STJ, juiz pode definir percentual do salário mínimo como valor da pensão se alimentante ficar desempregado.
18: Boa noite, eu sou Marcela Luiz.
17: E eu sou Walter Lima.
18: Sancionada em 7 de agosto de 2006, a Lei Maria da Penha segue como um dos principais instrumentos de enfrentamento da violência de gênero.
17: Ao longo de 20 anos, decisões do Supremo Tribunal Federal ampliaram a efetividade da norma. Marta Ferreira.
19: Para marcar os 20 anos da norma, o Supremo Tribunal Federal inaugurou o painel Sete Marias, do renomado artista plástico Antônio Veronese. Carmen Lúcia, única mulher da corte, e que também completou 20 anos como ministra do STF em 2026, explica que a obra de arte passa a integrar o acervo permanente do tribunal como um manifesto contra o feminicídio e a violência de gênero.
20: Este painel é exatamente a demonstração da violência que se vem praticando, a denúncia de um feminicídio que não para, embora eu já tenha conclamado mais de uma vez, parem de nos matar porque nós resolvemos que nós não vamos morrer.
19: Em fevereiro de 2012, o Supremo consolidou a constitucionalidade da norma. Em 2025, a Suprema Corte ampliou o alcance da proteção da Lei Maria da Penha às relações de casais homoafetivos do sexo masculino e aquelas que envolvam travestis e mulheres transexuais.
18: Quem passou pela rodoviária do Plano Piloto em Brasília nesta sexta-feira teve a oportunidade de conhecer melhor a urna eletrônica.
17: Os eleitores puderam tirar dúvidas e treinar para as eleições de outubro. Fábio Ruas.
21: Durante a ação, as pessoas simularam voto, aprenderam qual a ordem de votação para os cargos da eleição deste ano e ainda conheceram os recursos de acessibilidade da urna. A iniciativa faz parte da primeira Semana Nacional do Sistema Eletrônico de Votação e busca aproximar a justiça eleitoral da população.
18: O Superior Tribunal Militar declarou indigno para o oficialato um segundo tenente aposentado do Exército que transmitiu HIV intencionalmente para duas ex-companheiras. O militar já havia sido condenado pela Justiça Comum do Estado do Maranhão por lesão corporal gravíssima e ameaça.
17: Com isso, o STM determinou a perda do posto e da patente nos termos da Constituição e do Estatuto dos Militares.
18: Mato Grosso do Sul foi condenado por submeter trabalhadores, inclusive adolescentes, a condições análogas à escravidão.
17: A decisão é da segunda turma do TST, Samanta Flor.
22: A fiscalização encontrou trabalhadores, inclusive adolescentes, sem registro, alojados perto de agrotóxicos, consumindo água sem tratamento e transportados de forma insegura numa fazenda em Porto Murtinho, Mato Grosso do Sul. O Tribunal Regional não reconheceu o trabalho análogo à escravidão, mas a segunda turma do TST entendeu que a gravidade das violações atingiu não só os trabalhadores, mas toda a coletividade e condenou o fazendeiro a pagar R$100 mil por danos morais coletivos.
18: Juiz, ao determinar a pensão alimentícia, também pode fixar previamente um percentual do salário mínimo para ser adotado como valor da pensão no caso de perda do emprego do responsável pelo pagamento.
17: Esse posicionamento é do STJ. Fátima Uchoa.
23: A terceira turma do STJ reformou o acórdão do Tribunal de Justiça de Santa Catarina e restabeleceu a sentença que havia definido a pensão em 54% do salário mínimo para o caso de desemprego ou trabalho informal do alimentante. Segundo a relatora ministra Nancy Andrighi, a fixação de obrigação alimentar alternativa, prevendo-se antecipadamente a hipótese de desemprego do alimentante, justifica-se pela necessidade de garantir efetividade à prestação jurisdicional e proteção integral, especialmente se houver interesses de crianças e adolescentes. Além disso, evita que o beneficiário da pensão e o responsável pelo pagamento enfrentem novo processo judicial.
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18: Uma boa noite.
17: E um bom fim de semana.
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1: Eu sou Paula Groba.
2: E eu sou Ricardo Nakaoka.
1: E estes são os destaques de hoje do Jornal do Senado, que começa agora.
2: O plenário pode votar regras para indenização por dano moral.
1: Novo modelo de busca por desaparecidos avança no Senado.
2: Senadora destaca 20 anos da Lei Maria da Penha e pede mais proteção às mulheres.
1: Boa noite.
2: Boa noite.
1: Vítimas de crimes podem ter acesso mais rápido à indenização pelos danos sofridos.
2: Um projeto que está na pauta do plenário estabelece critérios mais claros para definir o valor mínimo da reparação e busca agilizar a justiça. Repórter Bruno Lourenço.
3: O plenário do Senado está pronto para votar a proposta que tenta estabelecer regras claras e objetivas na fixação de valores mínimos de indenização em favor das vítimas de crimes. A relatora, senadora Zenaide Maia, do PSD do Rio Grande do Norte, considera que o projeto traz duas inovações. Concede à própria vítima o direito de formular o pedido de indenização na ação penal, reduzindo a dependência da atuação do Ministério Público, e autoriza a fixação automática de indenização por danos morais quando o crime afetar direitos da personalidade, como a vida, a integridade física, a liberdade e a honra. Zenaide acredita que as mulheres terão agora uma ferramenta imediata em processos sobre violência doméstica.
4: A lei passará a reconhecer a irrazoabilidade da exigência de que as vítimas se submetam à nova instrução probatória com o objetivo de demonstrar os danos morais decorrentes das violências sofridas. O dano moral é uma decorrência natural em crimes dessa natureza, não sendo necessárias provas para além daquelas que serviram para a condenação do agressor.
3: Como já veio da Câmara dos Deputados, se aprovado pelos senadores, o projeto de lei segue para sanção presidencial.
1: E foi sancionada a lei que estende até 2030 o prazo para que hospitais filantrópicos e santas casas de misericórdia renegociem suas dívidas com o dinheiro do FGTS.
2: O senador Nelsinho Trade, do PSD de Mato Grosso do Sul, foi o relator da proposta e destacou o papel estratégico dessas instituições que prestam serviço ao SUS no interior do país. Repórter Raíssa Abreu.
5: Hospitais filantrópicos e santas casas de misericórdia ganharam um alívio para o acerto de suas contas. O presidente Lula acaba de sancionar a lei que estende até 2030 o prazo para que essas instituições tenham acesso ao dinheiro do FGTS para fazer empréstimo. A norma, que tem origem num projeto apresentado pelo líder do governo na Câmara, deputado Paulo Pimenta, do PT do Rio Grande do Sul, foi aprovada pelo Senado no dia 15 de julho. O senador Nelsinho Trade, do PSD de Mato Grosso do Sul, que é médico, foi o relator. Ele destacou o papel estratégico desempenhado pelas santas casas e hospitais filantrópicos, especialmente no interior do país.
6: Todo recurso que for destinado aos hospitais filantrópicos e às santas casas, ainda assim é pouco. Tamanho o trabalho desprendido que essas instituições fazem para a sociedade brasileira. Lá no meu estado, a Santa Casa é a quarta maior do Brasil. Trabalhei 17 anos lá e eu posso ver dia após dia a dificuldade daquele hospital e manter o bom atendimento.
5: O senador informou que a linha de crédito, usada entre 2019 e 2022, destinou cerca de 3 bilhões de reais a aproximadamente 140 entidades filantrópicas para renegociação de dívidas e reestruturação financeira. O dinheiro do FGTS é de natureza privada, ou seja, é diferente de dinheiro público.
1: A Polícia Federal concluiu a investigação que apurou responsabilidades na queda do avião da Voepes em agosto de 2024. Foram indiciadas 16 pessoas, entre funcionários e ex-funcionários da empresa.
2: No Senado, a Comissão de Infraestrutura já questionou representantes da ANAC sobre a fiscalização da companhia aérea antes e após o acidente. Repórter Alexandre Campos.
7: No Senado, a Comissão de Infraestrutura chegou a ouvir representantes da ANAC para esclarecer a suspensão, pela agência, dos voos da companhia aérea em março de 2025. Na ocasião, o órgão alegou que a Voepaz não estaria cumprindo condições de manutenção e redução de atividades impostas após o acidente. O senador Sérgio Moro, do PL do Paraná, questionou se o cenário de omissão nas manutenções envolvendo o acidente era algo recorrente na companhia aérea, antes mesmo da queda do avião.
8: Esses elementos de degradação já não estavam anteriores dessa precariedade, e porque a ANAC e a fiscalização da ANAC não detectou esses fatores anteriormente a esse acontecimento.
7: Bruno Diniz Delbel, representante da ANAC, afirmou que o cenário que motivou a suspensão das atividades da companhia surgiu somente em fevereiro de 2025, 7 meses após a queda do avião.
9: O principal ponto, né, após o acidente que levou a gente a detectar essa degradação no sistema foi que a empresa não mais estava sendo capaz de demonstrar a execução desses planos de ação corretiva, identificação dos problemas.
7: Se o Ministério Público Federal denunciar à Justiça os indiciados pela Polícia Federal, eles responderão pelos crimes de atentado contra a segurança do transporte aéreo e falsidade ideológica.
1: Quando uma pessoa desaparece, cada hora pode ser decisiva. Um projeto pronto para votação na Comissão de Constituição e Justiça do Senado cria 3 categorias de desaparecimento e define procedimentos específicos para cada situação.
2: A proposta visa tornar as buscas mais eficientes e aumentar as chances de localização das pessoas. Repórter Marcela Diniz.
10: De acordo com o projeto em análise no Senado, os desaparecimentos passariam a ser classificados em 3 categorias. A voluntária, quando uma pessoa maior de idade decide ir embora, a involuntária, quando alguém desaparece em episódios de acidente, desastre ou crise de saúde mental, ou ainda quando uma criança ou adolescente se perde de seus pais ou responsáveis, e a categoria de desaparecimento forçado, quando uma pessoa é sequestrada ou some em outras circunstâncias que também envolvam condutas ilícitas. A proposta, que já recebeu o aval da Comissão de Direitos Humanos, determina que o poder público defina estratégias diferentes de abordagem para cada categoria de desaparecimento. Para a relatora do projeto na CDH, senadora Damaris Alves, do Republicanos do Distrito Federal, as mudanças podem ajudar o Estado a atuar de forma mais eficaz. Ela ressalta que em 2025, o Brasil registrou um recorde de desaparecimentos. Foram 84.760 casos.
11: Uma alarmante média de 232 ocorrências por dia. Esses indicadores evidenciam a necessidade de contínuas atualizações no ordenamento legal para fazer frente ao problema.
10: O projeto está pronto para a votação na Comissão de Constituição e Justiça, com relatório favorável da senadora Mara Gabrilli, do PSD de São Paulo.
1: E o dia 7 de agosto de 2006 marcou a luta contra a violência doméstica e familiar contra a mulher. Nesta data foi sancionada a Lei Maria da Penha, que completa 20 anos. A legislação criou medidas como a prisão em flagrante do agressor, as medidas protetivas de urgência e o reconhecimento da violência vicária quando filhos ou familiares são usados para atingir a mulher.
2: A senadora Jussara Lima, do PSD do Piauí, destacou a importância da lei e defendeu o fortalecimento das políticas de proteção às mulheres e o aprimoramento da legislação.
12: Celebrar os 20 anos da Lei Maria da Penha é reconhecer uma das maiores conquistas na proteção das mulheres brasileiras. A lei fortaleceu o combate à violência doméstica, garantiu uma proteção às vítimas e reforçou a responsabilização dos agressores.
2: Com edição de Paula Groba e trabalhos técnicos de João Lira, o Jornal do Senado fica por aqui. Acompanhe agora as notícias do Tribunal de Contas da União e da Câmara dos Deputados. Boa noite.
1: Boa noite e um bom fim de semana.
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14: O Tribunal de Contas da União avaliou a implementação do Compromisso Nacional Criança Alfabetizada. A fiscalização analisou como o programa vem sendo executado. O percentual de crianças alfabetizadas na idade certa passou de 44% em 2023 para 66% em 2025. Apesar dos avanços, 15 estados ficaram abaixo da média nacional e 5 não atingiram as metas do programa. A auditoria também apontou problemas como falta de diretrizes para a alfabetização inclusiva, dificuldades no apoio aos municípios e falhas no acompanhamento dos resultados. O tribunal fez recomendações ao Ministério da Educação para fortalecer o programa e melhorar os resultados da alfabetização no país. Saiba mais em tcu.gov.br.
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15: Proposta cria mais exigências para a fabricação e uso de fogos de artifício.
16: Câmara obriga uso de hora-aula no cálculo da jornada de professores.
15: Avança projeto que prevê medidas para acelerar os processos de adoção.
17: Boa noite. Comissão Permanente da Câmara aprovou proposta que prevê medidas para acelerar a adoção e incentivar o convívio entre crianças e idosos. A reportagem é de Maria Neves.
18: A Comissão de Defesa dos Direitos da Pessoa Idosa aprovou o projeto do deputado Amon Mandel, do Republicanos do Amazonas, que institui medidas para acelerar os processos de adoção. A proposta também cria o programa Cuidar e Conviver, que prevê formas de integrar crianças ou adolescentes e idosos que vivem em instituições.

0: pelas instituições. Quando criada, a iniciativa deverá adotar ações como o acompanhamento da interação entre crianças e adolescentes e idosos por profissionais capacitados e oferecer atividades educativas, culturais e recreativas aos envolvidos. Na opinião do relator do projeto na comissão, deputado Luiz Couto, do PT da Paraíba, integrar crianças, adolescentes e idosos que vivem em instituições de acolhimento pode trazer benefícios emocionais e sociais para os dois grupos.
1: Os dois grupos têm em comum a vivência de não contarem com a convivência familiar de forma provisória ou definitiva. Dessa forma, pretendo haver benefícios para ambos no intercâmbio de experiências e no apoio emocional mútuo.
0: O projeto determina ainda que os processos de adoção terão de tramitar inteiramente por meios eletrônicos, prever perícias integradas e audiências concentradas. Ministério Público, Defensoria Pública, Judiciário, Conselhos Tutelares e equipes técnicas terão de instituir formas de interação permanente nos casos de adoção. A proposta ainda inclui o acolhimento familiar como política permanente na Lei Orgânica da Assistência Social e no Estatuto da Criança e do Adolescente. O texto prevê apoio financeiro, suporte psicológico, acompanhamento por equipes multiprofissionais e capacitação obrigatória para as famílias acolhedoras. De acordo com a Momandel, o apoio financeiro busca evitar que a manutenção da criança ou do adolescente dependa apenas da renda da família acolhedora. O projeto também reforça que o acolhimento familiar não se confunde com a adoção. O projeto, que busca acelerar os processos de adoção e promover a integração entre crianças, adolescentes e idosos que vivem em instituições, ainda será analisado por 3 comissões da Câmara. Se aprovado em todas, poderá seguir para análise do Senado. Da Rádio Câmara de Brasília, Maria Neves.
2: Segurança Pública. Rodrigo de Castro, do União de Minas Gerais, defende a proposta de emenda à Constituição que reduz a maioridade penal de 18 para 16 anos. Na visão do deputado, a medida é uma resposta ao aumento da violência e contribui para fortalecer a segurança pública.
3: Rodrigo de Castro afirma que adolescentes de 16 anos já têm discernimento sobre seus atos e que a legislação atual favorece o aliciamento de menores por organizações criminosas. A matéria já foi aprovada na Comissão de Constituição e Justiça e segue agora para análise de uma comissão especial.
4: Uma das distorções que nós assistimos hoje é que jovens com 16 anos de idade, que podem votar para presidente da República, que têm pleno discernimento das suas ações, são beneficiados pela questão da maioridade penal e não podem pagar, às vezes, por um homicídio, por um crime de tráfico de drogas. Através da aprovação dessa PEC, da diminuição da maioridade penal, nós estamos dando uma resposta a esses bandidos, nós estamos dando uma resposta à sociedade que ninguém está acima da lei.
2: Meio Ambiente.
5: Bruno Ganem, do Podemos de São Paulo, acredita que o descontrole populacional de animais está diretamente ligado aos casos de abandono, maus tratos e violência. Para ele, a castração é a principal ferramenta para enfrentar o problema.
6: A castração, ela é fundamental para quem defende a causa animal, mas muita gente que não é da causa não sabe que o impacto ele vai além. Se a gente não tem um programa de castração nacional muito intenso, muito compatível com o volume necessário, a gente acaba tendo essa situação, né? E ao mesmo tempo tem uma outra vertente importante do trabalho da castração, que é a qualidade de vida do animal. É comprovado que o animal castrado ele tem uma longevidade maior, inclusive.
3: De acordo com Bruno Ganem, o controle populacional dos animais contribui para a saúde pública porque facilita o atendimento sanitário e veterinário. Segundo o deputado, a castração é um ganho simultâneo para os animais e para a sociedade.
2: Educação.
5: Os deputados aprovaram um projeto que obriga o uso de hora-aula.

0: aula no cálculo da jornada dos professores. Saiba mais sobre o assunto na reportagem de Paula Bittar.
1: A Comissão de Constituição e Justiça da Câmara aprovou uma proposta que estipula a hora-aula como medida para calcular o tempo de professores e outros profissionais do Magistério da Educação Básica destinado às atividades diretamente com estudantes. Pela proposta, a hora-aula será usada como referência, mesmo se a duração for menor que 60 minutos. Relatora na comissão, a deputada Lídice da Mata, do PSB da Bahia, disse que o objetivo é aliviar um pouco os professores.
2: É um projeto muito importante que garante aos professores a inclusão do planejamento de atividades extras-classe na sua carga horária normal. Portanto, faz com que não haja uma sobrecarga de trabalho para os professores.
1: O autor do projeto, o deputado Tarcísio Mota, do PSOL do Rio de Janeiro, acrescentou que a ideia é cobrir uma lacuna jurídica da Lei do Piso Salarial do Magistério Público da Educação Básica, que estabelece que 2/3 da carga horária do professor devem ser dedicados a atividades diretas com o educando e 1/3 para atividades sem interação com o educando, como preparar aulas e corrigir provas, mas sem definir como esse tempo será contabilizado. Segundo Mota, alguns governos começaram a usar a diferença de 10 minutos na hora-aula dos professores para contabilizar como tempo de planejamento.
3: Cada professor foi obrigado a pegar mais turmas, sem 1 centavo do salário a mais. Professores já massacrados, adoecidos nas salas de aula, foram obrigados a pegar mais turmas de uma hora para outra, porque contavam a chamada minutagem para o tempo de planejamento, uma covardia, uma crueldade.
1: A proposta que estipula a hora-aula como medida para calcular o tempo de profissionais da educação básica destinado às atividades diretamente com estudantes já pode seguir para análise do Senado, a menos que haja recurso para votação antes pelo plenário da Câmara. Da Rádio Câmara, de Brasília, Paula Bittar.
4: Rafael Brito, do MDB de Alagoas, defende o cumprimento do piso salarial do magistério para todos os professores, incluindo os temporários. Ele alerta que quase metade dos estados e a maioria dos municípios brasileiros ainda não pagam o piso para a categoria.
5: Valorizar o professor é uma das políticas públicas que mais impactam a qualidade da educação. Um professor valorizado, com remuneração digna e segurança para exercer sua função, ele com certeza absoluta tem melhores condições de ensinar, de se dedicar aos alunos e de permanecer na carreira por muito tempo. Então a gente defende, né, o cumprimento do piso.
0: Rafael Brito orienta os profissionais que ainda não recebem o piso salarial a procurarem seus sindicatos ou o Ministério Público. O deputado reitera que o cumprimento da lei não é um favor à categoria, mas um direito conquistado.
6: Previdência.
4: Maria do Rosário, do PT do Rio Grande do Sul, é autora do projeto que institui pensão especial para crianças e adolescentes que perderam a mãe em decorrência de feminicídio. Ela afirma que a medida garante apoio financeiro para que os órfãos permaneçam com seus familiares em vez de serem encaminhados a abrigos.
7: Essa lei é importante porque as crianças, os órfãos de mães que foram assassinadas, em geral, o pai dessas crianças ou o padrasto é que cometeu esse crime. E a criança perdeu a mãe, perdeu o pai, perdeu o padrasto. Quando a mãe não deixa nenhuma pensão porque, enfim, já vivia uma condição de hipossuficiência, de pobreza, eu sempre fiquei me perguntando e ouvindo as avós que ficam com essas crianças, eu me dei conta que a orfandade significa uma grande responsabilidade para o Estado brasileiro.
0: Maria do Rosário lembra que o feminicídio deixa impactos permanentes na vida dos filhos das vítimas e defende o fortalecimento de políticas públicas de prevenção à violência contra a mulher. Ela também pede que o Estado atue para evitar novos casos e assegurar proteção às crianças afetadas.
6: Votação.
4: O plenário da Câmara pode votar projeto que cria mais exigências para a fabricação, comercialização e uso de fogos de artifício. O repórter Antônio Vital traz mais informações sobre a proposta.
8: Ganhou o regime de urgência e está pronto para ser votado no plenário da Câmara, projeto que regulamenta a fabricação, a importação, o armazenamento, o transporte, a comercialização e o uso de fogos de artifício. O projeto, já aprovado pelo Senado, prevê punições para quem descumprir as determinações. A queima não autorizada de fogo de artifício, por exemplo, poderá acarretar pena de detenção de 6 meses a 2 anos ou multa. A proposta já foi aprovada por 2 comissões da Câmara, com alterações em relação ao projeto original. Nas comissões de Segurança Pública e de Meio Ambiente, o texto final prevê apenas o uso profissional para os fogos que possam causar lesão grave e morte ou danos ao patrimônio e ao meio ambiente. Determina ainda que as fábricas só poderão ser instaladas na zona rural. Na Comissão de Constituição e Justiça, o relator deputado Lafayette de Andrada, do PL de Minas Gerais, incluiu limites para o barulho provocado pelas explosões. O limite máximo será de 120 decibéis nos lugares onde os eventos são autorizados. Nas áreas residenciais, o limite foi fixado em 110 decibéis e em locais considerados sensíveis nas cidades, de 85 decibéis. O parecer, porém, não chegou a ser votado e o relator, Lafayette de Andrada, defendeu a aprovação do regime de urgência para o projeto.
9: Esse é um projeto importante que, na verdade, procura dar toda uma roupagem e uma legislação para a questão de fogos de artifício. Não só para a questão dos decibéis, dos barulhos, considerando os animais, considerando os autistas, considerando os locais, mas também toda a estrutura de comercialização, de armazenamento, ou seja, de segurança. É um projeto muito amplo, merece ser debatido e, portanto, peço aos senhores deputados voto favorável à sua urgência.
8: O regime de urgência foi criticado por deputados do Missão e do Novo. A deputada Adriana Ventura, do Novo de São Paulo, disse que há pontos positivos na proposta, mas criticou a criação de novas exigências para fabricantes e comerciantes de fogos.
10: Nossa grande questão, e essa é a razão pela qual a gente vai orientar o contrário, é que amplia muito a intervenção estatal sobre uma atividade econômica que já está regulada por diversos órgãos públicos. Cria um monte de exigências de licenciamento, certificação, rotulagem, armazenamento, fiscalização. Então, a gente tem uma preocupação, a gente quer debater esse projeto, a gente se coloca à disposição para melhorar o projeto, para poder votar favoravelmente o mérito, se for o caso. Mas é não.
8: Com o regime de urgência, o projeto que regulamenta a fabricação, o transporte, a comercialização e o uso de fogos de artifício pode ser votado diretamente no plenário, sem passar pela análise das comissões permanentes da Câmara. Da Rádio Câmara, de Brasília, Antônio Vital.
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6: Transportes.
0: Projeto aprovado pela Câmara reconhece a BR-319 como infraestrutura crítica para a segurança nacional. Capitão Alberto Neto, do PL do Amazonas, defende a proposta argumentando que a medida é essencial para integrar o seu estado e Roraima ao restante do país.
4: Segundo o capitão Alberto Neto, o projeto prioriza investimentos na rodovia e simplifica o processo de licenciamento ambiental. O deputado argumenta que a BR-319 vai facilitar o escoamento da produção, ampliar o acesso a serviços públicos e fortalecer a presença do Estado na região.
12: Então nós vamos destravar os licenciamentos ambientais, nós vamos trazer orçamento, mostrar a importância estratégica da BR-319 para o país. É um sonho de todo amazonense e que nós queremos pertencer verdadeiramente a esse país. Nós não queremos ficar isolado. Isso afeta diretamente a nossa economia. No momento de estiagem, por exemplo, onde os nossos rios têm dificuldade para a navegação, é uma saída para o escoamento da nossa produção.
6: Consumidor.
0: Comissão aprova a proposta que busca resguardar direitos dos consumidores em relação ao uso de inteligência artificial. A repórter Silvia Munhato explica como isso pode ser feito.
13: A Comissão de Ciência, Tecnologia e Inovação da Câmara dos Deputados aprovou o projeto que estabelece diretrizes para proteger os direitos dos consumidores no uso de produtos e serviços que empreguem inteligência artificial, com foco em transparência, equidade e privacidade. As empresas ficam obrigadas a informar, de forma clara e destacada, quando o consumidor estiver interagindo com sistemas, respostas ou conteúdos gerados por IA. também devem explicar de maneira acessível a função do algoritmo e seus impactos sobre a experiência do usuário. Em caso de decisão automatizada, como recusa de crédito, o consumidor terá direito de solicitar informações sobre os critérios utilizados. Além disso, poderá recorrer da decisão e pedir revisão humana. O projeto assegura ainda o direito do consumidor de pedir a exclusão de seus dados de bancos usados para treinar ou operar sistemas de IA. O texto ainda proíbe o uso de sistemas de IA que resultem em discriminação algorítmica, ou seja, tratamento desigual baseado em raça, sexo, idade, deficiência ou qualquer outro fator protegido por lei. É o que explica o relator, deputado Davi Soares, do Podemos de São Paulo.
14: É importante deixar claro que a IA ela não nasce preconceituosa. Ela aprende a partir de informações que recebe. Se esses dados contiverem vieses ou discriminações, as respostas também poderão ser injustas ou discriminatórias. Por isso que o projeto estabelece a proibição da discriminação algorítmica e determina que as empresas adotem medidas para identificar e reduzir esses vieses.
13: O descumprimento das regras sujeitará as empresas à advertência com prazo para correção, multa de 1% a 5% do faturamento e suspensão temporária do uso de sistemas de IA. O texto também autoriza o uso de IA certificada pelo Executivo para revalidar receitas médicas de medicamentos de uso contínuo, conforme regulamentação a ser definida. A proposta, que busca proteger os consumidores em relação ao uso da inteligência artificial, será analisada pelas Comissões de Defesa do Consumidor e de Constituição e Justiça. Da Rádio Câmara de Brasília, Silvia Minhato.
6: Trabalho.
4: Glauber Braga, do PSOL do Rio de Janeiro, defende a proposta que reduz a jornada de trabalho e acaba com a escala 6x1 sem redução salarial. De acordo com o deputado, a medida garante mais dignidade e tempo de descanso para os trabalhadores.
15: O trabalhador brasileiro tem o direito de ter mais um dia à sua disposição para ter vida além do trabalho, para cuidar da sua saúde mental, para estar mais tempo com a sua família, para ampliar a sua formação sobre os mais variados temas, para fazer aquilo que ele queira fazer. Eles vão ficar mais dispostos, com uma maior capacidade de trabalhar, já que eles não estão sendo explorados à exaustão, como é o regramento que a gente tem nos dias de hoje.
0: Glauber Braga argumenta que experiências internacionais já demonstram que a produtividade das empresas não diminui com a redução da jornada. Ele cita ainda que pesquisas de opinião mostram que a grande maioria dos brasileiros apoia o fim da escala 6x1.
4: Termina agora o jornal Câmara dos Deputados, produzido pela Rádio Câmara, com trabalhos técnicos de Wellington Teles e apresentação de Val Monteiro e Luciana Vieira. Uma boa noite para você.
0: A Voz do Brasil volta na segunda-feira. Boa noite e bom fim de semana.
6: 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Boa noite.

Agora eu quero chamar o Caetano pra gente levar um papo aqui, sabe? Levar um lero. Caetano, vem cá.

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sábado, dia 8 de agosto de 2026. Tá começando o programa Manhã Sertaneja, o melhor da música sertaneja pro seu ai. Olha a hora! 4 horas 35 minutos. Bom dia pra você, aonde você estiver ligado em nós. E até 6h30 nós vai estar aqui de linda na viola.

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2: Olha a hora, 4h40. Galega boiador. Mandar um beijo pra vida do Limpicar. Acordou cedo hoje.

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1: Olha a hora, 4h43. Divine Donizete.

0: Divine Donizete. Levanta que tá na hora. Agora é 4h47. Mandar um abraço pra Salatinha Machado. Já tá de pé também, viu? É, pessoal que tá ligado, obrigado pelo carinho da audiência. 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
5: Olha a hora! A hora que o galo canta, a hora que você levanta! Reage, meu galo! Isso é que é um galo, Clarice do Mingau! Não é aquilo que tu tem aí no fundo da barraca, não! Mandar um abraço pra Clarice do Mingau! Agora 5 horas no pau! 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Mandar um abraço para Tássio, já tá lá puxando o leite das bichinhas. É, mandar um abraço para Gazo, pessoal do Cid Desafiel lá em Acaraci. Manezinho na Fazenda Boa Sorte, Chuchu na Fazenda Pantanal, lá na Rojão de Tesourinha. Quem tá mandando essa latinha é Machado, a potência. 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Mandar um abraço pro grupo do Manhã Sertaneja. Oi, liberaram um. Parta o outro. É. Abraço pra Jão, pra Mari. Rita do Cambute apareceu. Sortaram. Liberaram. Entregaram o celular dela. 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
5: Fala que é só até hoje, hein? Agora 5:11. 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
5: Olha a hora, agora 5:18, 5:18, levanta que passarinho que não deve nada a ninguém, uma hora dessa tá no mundo, nós é nós, Licurieco, que escreveu, não leu o palco meu. 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
5: Agora 5h20.
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5: Mandar um abraço pra Ney. Também tá ligado. Obrigado pelo carinho da audiência.

0: Olha a hora, 5h25. E a coisa, Jacózinho, mãe cega. Mandar um abraço pra Nado, também tá ligado.
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0: 5h25. Mandar um abraço pra Robin lá no Sucuruiú, pra Rose Pedrito, todo esse povo bom aí do Machadinho, véi, Zéia, Gilmácio, pessoal aí do

0: 5:30 no pau. Mandar um abraço pra Barriga, lá na Riacho das Pedras, pra Mário, pra Pemo. Mandar um abraço também pra Zé Isqueiro, pra Baguinho, também tá ligado. Mandar um abraço pra todo esse povo aí de Maria Viúva, Tenente, Alex do Cid Tramela, todo mundo aí. 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É. Vai com teu café. Quem bebe esse café teu, Bardo? Só tu mesmo, viu? Só tu mesmo, nem tua mulher bebe. Eu tô sabendo de tudo. Ah, o Bardo, mexe com a minha língua. Ah, diacho. 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Deixa eu mandar um abraço pra Lando Aldo, lá de Aiquara. Quem tá mandando é o Bar do Senna, o homem do café ralo, que parece suco de acerola. O Bar fez um café uma vez, que lá do sítio dele eu tava vendo a barragem de Jiquié. Deus é mais, quem bebe. 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É o bardo. Claro, se você me chamou pra beber esse café e eu vi a barragem de Jequié olhando pelo lado da xícara, mas é coisa. Foi por isso que nós descobrimos que a barragem estava cheia. Que eu vi de cá, pelo café do bardo na xícara, eu vi a barragem de Jequié. De cá eu descobri que a barragem estava lotada. 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Agora, 5h43, também no oferecimento. 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Viu? É o quê? Quem que tá me ligando aqui? Tá vendo eu no ar? Ô, Jesus. Você não tá vendo que eu tô no ar, não, é? Quem é? Olá, ela. Misericórdia. Deixa eu desligar aqui o Wi-Fi. Wi-Fi. Wi-Fi! Pronto, a liga. Tá vendo eu no ar, não, é? É coisa. 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Quem foi que tava me ligando aqui? Oxi, quem é? Deixa eu ver. Landualdo, é lá do Landualdo, é? Landual de Aiquara, tá me ligando. É o que, Landual, tu quer? Vai trabalhar não, fica aí. Vai beber o café de um bardo, pra ver se de lá tu vê nós cá. É coisa, viu? Agora 5 horas 45 minutos. 5h45. Levanta que passarinho que não deve nada a ninguém. Uma hora dessa tá no mundo. Nós é nós, Licuri é Coco. Escreveu no Leio Palco Meu. 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
0: Agora 5 horas 46 minutos.
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0: Aí o bardo Landuado falou mesmo esse café teu, ó. Que uma vez tu veio beber café no teu sítio, que de lá pro dentro da xícara ele viu a diferença.

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1: Olha a hora, 5h49. Vai dar um abraço pra Ricardo, maior tirador de leite de boi bufa.

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2: Vai a hora, 5h52. Fim de cabelo, Chitãozinho Chororó.

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1: Olha a hora, 5h57.

0: Agora 5:58, 5:58, mandar um abraço aqui pra Panavoeiro e pra Joca, lá no Santa Rita, também tá ligado, obrigado pelo, tá ligado, obrigado pelo carinho da audiência, oi, mandar um abraço pra Cida, pra Jová, lá na Fazenda Assis, pra vizinho, lembrando que hoje tem ovo, viu, hoje tem ovo caipira, ali na pracinha da entrada do centro comercial. 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Ô barriga, que essa foto do perfil, que foto é essa aí? Você quer dizer o que com isso? Ei, minha barriga, barriga, tu olha tua vida, bota essa foto no perfil. A menina não viu ainda não, né? Ai, não vou nem falar pra depois não dizer que eu tô caçando confusão. Ai. 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
1: Olha, bom dia, bom dia, Major. Bom dia. Liga pro homem, liga pro homem.
0: O homem já deu alô aqui.
1: Descer. Quando ele chegar, tu gruda na penca, viu? Lá, sai ela... da penca, não sai da penca, não. Segura e fala, tô seguro, macho, não vou sair, não. Segura na penca, macho, velho. Bom dia, bom dia. Eu fui lá ontem, quem tava foi o Coronelzinho. Ele não tava, não. Bom dia, bom dia.
0: Por que você não pegou na... Não
1: pegou um negócio lá.
0: Não segurou na penca do coronel. Ai, ai, viu? 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Igual eu. 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
0: 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E o homem do Pag Levinho tá mandando um abraço pra Ferrugem, pra Samir Treinador, Zé Canelão, olha o nome, Zorante, Irã Risadinha, Neto de Bizu lá em Gondu, marido de Ângela, também Neto Elias, Edmilson Bizourão, Pedro de Hugo, e pra todo o pessoal lá que tá escutando nós lá, viu? E também o pessoal lá na Porca Amarrada. Deus é mais, que nem Deus pode. Quem vai lá? É coisa. Bora de cantiga? Bora de cantiga. 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
0: Fim de papai. Aí pra Fábio do Master, ele que gosta.

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1: Olha a hora, 6h20. E assim dia não, crise de amor. Mandar um abraço pra Márcia e Patrícia lá no Baitar.

0: 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Agora é 6:24, 6:24. Levanta que tá na hora. Passarinho que não deve nada a ninguém. Fora dessa já cascou de banda. Mandar um abraço pra Marilene, a fazendeira. Já tá ligada. 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Agora 6:29, já Criativa já. Passe meu seu encontro pra cá, viu? É, você que comprou na Criativa, fique ligado, viu? É, fique ligado, já, Criativa já, passe meu seu encontro pra cá. Fala, dona Paula, bom dia.
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0: Agora 6:30, 6:30.
2: Ô, Vexói, tu não vai ler o WhatsApp, não?
0: Agora mesmo, bora pro aniversariante de hoje? Bora! Bora que hoje é aniversário de Aline Barro, a filha de Nassé Barro, aniversário também de Jailson Barro, contador lá de Buratá. Esse aqui é uma história, viu? Eu tenho uma história desse Jailson, contador lá de Buratá, ainda foi pra Boipeba. Ê, Jailson! Sei não, viu? Mandar um abraço pra Jailson, é uma figura. Parabéns, feliz aniversário. Também aniversário de doutor Davi Reis, na feirinha, o homem de Selminha. Aniversário também de Edinho, do restaurante, na Praça Salvador da Mata. Aniversário de Maria Eduarda, a filha do ex-vereador Ivonilton, o homem que continua trabalhando mesmo sendo ex-vereador. Também aniversário de Elza, a mãe de Luiz Terra Nova, de Camarão. Aniversário de Tânia, a filha de Nian. Aniversário de Nestor, lá no Bolsa e Farinha. Luana, a filha de Luciano Padeiro. Nivaldo, tecladista, da Barraca, na Barcaça, 49 anos. Maria Natividade, lá no fundo da Doce Mel. Landelon, o sobrinho de Sueli, na Horta Comunitária. Joel, caçador de onça. Tá valendo? Tá valendo. Vou cortar a rede. Já nós volta com Criativa já. Passe meu seu encontro pra cá. Se você comprou, fique ligado, viu? Vou cortar a rede. Já nós volta.

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6: Vai a hora, 6:40, 6:40. Olha nós de volta. A partir de agora, programa Criativa Já. Passe meu seu encontro pra cá. 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Agora 6:42, hoje é dia de Criativa Já, passe meu seu encontro pra cá. 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Criativa Já, passe meu 100 conto pra cá. 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Agora 6h44, no Diga Alô, Diga Criativa já, passe meu seu encontro pra cá. Já, já, hein? Como já tá aqui. Chegou. É, você que tava agoniado, cadê? Não vai chegar não, é. Chegou, com a garrafa de café e tudo. Agora essa garrafa podia ser preta, não era minha ou não? Pra que essa garrafa vermelha? Bom dia, homem da Criativa. 6h44, já, já, Criativa já, passe meu seu encontro pra cá. Bom dia, Sua Excelência.
3: Bom dia, Chão, bom dia a todos os ouvintes. E hoje, sabadão, você sabe que a loja criativa vai funcionar até as 5 da tarde.
6: Hoje
3: até
6: 5?
3: Porque amanhã...
6: Amanhã é dia dos pais, né?
3: Amanhã é dia dos pais, né? Hoje é dia da mulher coçar a nossa carteira pra ver se tem um real pra netinho comprar o presente
6: da gente. É, hoje é dia de dar o recado dos meninos, né?
3: Dar o recado dos meninos.
6: Vai lá, menino, pede dinheiro teu pai pra comprar o presente.
3: É assim mesmo. Chão, mas vamos falar assim, ó, porque a gente gosta de coisa simples, né? Uma carteira... Um cinto, uma cueca.
6: É a carteira pura, Leque?
3: O quê?
6: É a carteira pura pra quê?
3: É, quer carteira com dinheiro?
6: Mas eu quero não ver recheada logo.
3: Uma notinha de 100, né?
6: É, pelo menos.
3: Comprando na loja criativa, pode ganhar 100 conto com uma carteira,
6: também,
3: né?
6: Também.
3: Imagina aí, você compra a carteira hoje pro seu pai e segunda-feira você ganha 100
6: Olha,
3: reais.
6: Olha, recheada.
3: Não, segunda-feira não, ganha na estante, né?
6: É, ganha na estante.
3: Na estante, né? Porque...
6: Era segunda.
3: Né, segunda? Só então vamos começar, porque... Quem não completou seu álbum de figurinha, só chegou? A loja criativa tem, viu, Chogre? A figurinha da Copa, todo mundo já zerou, ninguém tá vendo mais.
6: A do bate-bate tem?
3: Tem, a do bate-bate do Baf também tá tendo. E a loja criativa tá se tornando a loja do dia a dia.
6: Shopping de Piaú.
3: Acabou de chegar ferradura, viu? Até pra jegue.
6: Até pra jegue.
3: É, você que vai participar da cavalgada hoje aí. E tem uma famosa cavalgada dia 13 de setembro.
6: Dia 13 de setembro
3: aí, tem. Porque tem o quê? Tem brinde, né?
6: Tem!
3: Aquele chapéu do cowboy mesmo, manga larga, a gente vai...
6: Chegou?
3: Vou patrocinar aqui pra você sortear, viu?
6: Pronto.
3: Passou a cavalgada na semana aí, vou lhe dar uns presentes aí, viu?
6: Pronto, pode a cavalgada do Manhã Sertanejo, dia 13 de setembro.
3: Pra você.
6: Prepare seu cavalo, você tem cavalo, não tem?
3: Tenho, comprei o cavalo agora, já tô selado, né,
6: Chante?
3: E a gente vai participar aí, ó, a comitiva da Criativa já, né?
6: Pronto,
3: aproveitar tá que não dentro. Foi, aproveitar no... Que eu não fui no sítio a semana. Nem mandar um recado logo pra seu Dai, seu Edson.
6: Seu Edson.
3: Que os dois galos a gente vai, ó.
6: Ixi.
3: Júcia mandou recado já, viu?
6: Já. Ô, meu Deus! Júcia me atravessou, foi?
3: Foi, atravessou. Jesus. Dá um recado pra Marlene aí, que ela mandou
6: dois galos. Vai devagar, galo. Dona Marlene. Não, quem?
3: Quem? Marlene mandou dois galos, aí tem que passar
6: pra frente. É, terra, né? Seu Edson, vai devagar aí, viu? É o pior que não vai nem mais devagar, que ordem foi feita pra ser cumprida. Aí complicou. Tá difícil.
3: Porque loja
6: criativa. Mas a culpa é de Marlene.
3: Marlene, né? Que mandou dois galos.
6: Mandou dois galos.
3: E não tá deixando a gente nem botar o ovo. Que...
6: Olha pra aí.
3: Será que esse bicho.
6: Será que foi os dois galos? Será que esses dois galos não é suspeito de ter acontecido aquele fato?
3: É, que o ovo saiu grande com duas gemas.
6: Dois ovos de uma vez.
3: É, dois ovos de uma vez, assim, de uma vez só.
6: E com a dois galos. Marlene, você mandou um galo assassino pra Alex, foi? Dois galos! Ah, Marilene, olha, nós vamos investigar se a culpa foi desses dois galos que matou essa galinha. Ah, não vai prestar, não. Não vai prestar, não. Pra Marilene ou pros galos?
3: Quê?
6: Não vai prestar.
3: Não,
6: pro galo. Não vai prestar pros galos. E vai sofrer as consequências.
3: Mas vamos 6h47. Qual presente que você gostaria de ganhar de hoje pra amanhã, Chogre?
6: Rapaz.
3: Uma carteira recheada, né?
6: É. Quem
3: chegou a carteira do Vasco, chegou a carteira do Flamengo também, viu? Chegou. 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
6: O cabo, a grade, o cabo alça da
3: também
6: da
3: tudo, panela. Chegou tudo.
6: Pronto.
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3: Os quatro, né, Chog?
6: Chog,
3: mas vamos dizer. Cavalgada sua, é quando, Chog? Vamos anunciar aí um
6: pouco. 13 de setembro, você é o nosso convidado. Concentração a partir de 9 da manhã, na frente da exposição, do Parque de Exposição, com destino, Parque de Raquel do Japimirim.
3: E vou dizer assim, ó, não adianta você comprar a taca pra você bater no seu animal. Não, você tem que cuidar do seu animal, né? Certeza. Você tem que comprar a pomada, você tem que comprar o shampoo.
6: Shampoozinho pra dar um banho no bichinho.
3: 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É, chegou o cinto também pra cowboy.
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3: A fivelona.

0: setembro, hein?
1: Pegou, viu?
0: Pegou o quê?
1: Pegou essa cachorrinho de madame.
0: Pois, atenção, cachorrinho de madame. Oi, vamos se ajeitar aí pra você. Levanta que já tá na hora, viu? Daqui a pouco a criativa abre. E bora ajeitar aí pra nós trazer as caixas, viu, também, pros cowboys. Viu? Tem a manta, tem a perneira, farta as caixas. E viu?
1: Tem perneira pra cavalo também. Tá, já viu perneira pra cavalo,
0: Chico? Tô vendo agora.
1: Tá vendo agora.
0: 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É brincadeira? É. Bora, cachorro de madame, que hoje é até 5 da tarde.
1: Terra dura com o melhor preço da praça, viu? É? Eu não vou dizer aqui preço pra não ficar com concorrente. Vai na criativa.
0: Vai na criativa. Que lá você ir na criativa ver a ferradura, você vê outras coisas também.
1: Até ferradura, igual pra jegue tem.
0: Pois é. Vou mandar o do Japumerim pra lá pra nós ferrar ele. Bora, cachorro de mandar, minha via! 6 horas e 50 minutos. Criativa já. Passe meu segundo pra cá.
1: Neste instante. Quero aproveitar e mandar uma rua aqui pra Santiga, né? É as lendas da Roda Criativa, né? Condonga também, a lenda da Criativa. É Hamilton, Marlene.
0: A mídia mandou a áudio aqui. Foi lá, você não tava lá, não.
1: É. Joelso também.
0: Joelso também, quando tá aqui, vai lá.
1: Participa aí também da nossa. Mandar também pra Gordo lá, no Japão também, que também é reina da
0: Criativa. Cadê, Gordo? Ô, Gordo, você tá conversando demais, viu, Gordo? Eu vi Gordo lá no bodegão, mas conversa assim, que não teve efeito. Gordo?
1: Não, Gordo,
0: tô lhe estranhando, viu? Eu tô lhe estranhando, viu, Gordo? Ai, ai.
1: Já foi a teta. Já foi o rabo. Agora vai vir um figo doido. A gente vai mandar pra dizer um figo doido.
0: Figo doido.
1: Já comeu figo doido?
0: Eu gosto. Eu gosto. Bicho é gostoso. É
1: doce, come um figo doido danado. É que a mulher é diferenciada.
0: Agora o figo doido é gostoso.
1: É.
0: Quem nunca comeu figo doido não sabe o que é ter infância.
1: Tem
0: infância, né? 6h52. Criativa já, passe meu seu encontro pra cá.
1: E hoje funcionando até 5 da tarde.
0: Até 5, viu?
1: É mandar também um alô também pra. É renda, né? A gente tem que falar da renda que tem na Criativa, claro, né? Tem muitos, Jorge, tem. Os
0: clientes de antigamente da Criativa.
1: Tem muitos, viu?
0: Tem.
1: Agora a Joana que sumiu, né, Charles?
0: Joana tá mandando zap já pra mim, não foi lá ainda, não?
1: Zé lá do Jogo do Bicho lá.
0: Zé lá da invasão? Oi, Zé! Zé Anelito. Traz pra Zé Anelito, a potência. Oi, Zé apareceu. Quarta Joana.
1: Joana.
0: Quer dizer, Joana já apareceu, só não foi na Criativa ainda.
1: Quer mandar
0: mas
1: também
0: já deu as pra
1: Terra Seca, né?
0: Terra Seca.
1: A terra de seu Bio, é Dona Bio, Osman, Osaldo, é Gordo. Gordo foi me dar bem semana lá. Seu Jair também, o sogro de Rodrigo. Quero mandar também um alô também especial, né? Pastor Juscelino, o homem do YouTube, o homem porca,
0: Juscelino, viu, o homem do YouTube. O homem da
1: gente aí, ó.
0: Vai lá no YouTube, tá transmitindo ao vivo pelo YouTube também, viu? Acesse aí, Piauí FM, ao vivo, que você vai acompanhar no YouTube também.
1: Quero mandar também um alô pra aquele Galtão lá, é Magno o nome dele, trabalhando tá tanto autopeça, né? Ele chegou lá,
0: grandão.
1: Acorda esse menino aí, que o menino tem que trabalhar cedo. Sim,
0: o carecão.
1: O carecão, né?
0: Tá valendo, pessoal da Santana Mota.
1: Quero mandar também um alô pra Theo, lá de Ubatã.
0: É vaqueiro.
1: O
0: homem da roca preto e branco.
1: É.
0: Gente boa.
1: Quero mandar também pra Sidney, lá no Batã também, que é nosso ouvinte. A Nelson, na Fazenda Cachoeirinha, em Birataia, né? Quero mandar também pra Marli Moraes, de Birataia. Que ganhou essa semana, né? Essa semana
0: deu Marli Birataia, Moraes.
1: A mulher do Pinto também ganhou.
0: Foi lá.
1: Foi, esse meu.
0: Olha aí, ela é bicho da está. Deixa eu mandar um abraço também pro grupo do Rumeiro Sabadão, onde tá escutando nós, lá na região de Pronato Íris. Pessoal lá tá lá escutando nós. Renilda, Guilherme, o menino lá de Vitória da Conquista também, Edmilson e Edenilson, parece, de Conquista, tá ligado?
1: Então a Loja Criativa e Piauí tá se transformando numa verdadeira shopping, né, Jorge? Quero agradecer aqui a minha equipe, né, que tá colaborando ali, ó, naquele incentivo, né, Jorge? Quero agradecer também ao meu filho Arthur, que tá ali na
0: gerência,
1: a Fabrícia, a Mary, que fica no celular, como é o nome dela?
0: Meu nome dela?
1: Que eu esqueci aqui agora.
0: Deu tchutchu.
1: Que tá abrindo a loja agora também, que Danilo tá de férias, tem que achar a Vera.
0: Juliette!
1: Aqui é bagagem, viu?
0: Aqui é bagagem da Criativa.
1: Tirou férias, vai lá tirar férias de uma. Vai pro setor de película, vai fazer depósito, vai ficar no setor do rádio.
0: Ela!
1: Ó, chegou o rádio também no shopping.
0: Uma utilidade.
1: É minha utilidade, né? Mandar aqui um alô também pro Inovar também, né, Chogre? Seu Diogo.
0: Zé

0: Agregado da Criativa.
1: E dona Cidinha, né, Chão?
0: Cidinha e quem? Qual é o outro?
1: Diogo.
0: Diogo e Cidinha.
1: Cidinha, né?
0: Sim, agora será que resolveram aquele problema da semana passada? Bora ver hoje.
1: Bora ver hoje,
0: que eu fui lá tirar a limpa. Fui lá tirar a limpa. E aquele rodeou aquele muito indigente. E não fui eu.
1: Não fui eu.
0: Bora ver quem foi.
1: Quem foi, né?
0: Se resolveu.
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0: 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A criativa tá brincando desta. É o que, Amirto, que tu quer?
2: Fala com ele, Chora, que o rádio amador também acabou, viu? Eu fui lá ontem, já tinha acabado.
0: Tá vendo?
2: Só tinha um, eu peguei.
0: O controlador de estoque tá ali avisando, viu? Aí, ó.
2: Amigo. Fala com ele, Chora, que o rádio amador também acabou, viu?
1: Ah, é, aí, ó.
2: Rádio amador. Não, foi porque tinha acabado.
0: Agora tá o controlador de estoque tá ali avisando.
1: Não, é porque eu fico lá. Acabou. Agora eu fico no VAR, Chora. Se tu chegar lá na loja agora.
0: No VAR?
1: Agora a gente botou outra jogar.
0: Ah, tá.
1: Aí eu fico no VAR lá, olhando lá.
0: Tô olhando.
1: Só no TikTok.
0: Faz isso,
1: Fabrício. Danilo, faz
0: desce
1: isso.
0: Aí.
1: Fabrício, faz isso.
0: Arretado mesmo.
1: Que antes você
0: tinha. 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Agora 6h57. 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Deixa eu mandar um abraço pra Zé da Cerâmica. Carmin, é? Lá no Bom Sem Farinha, na região do Banquim. Pessoal que tá ligado lá no Galego também, tá ligado? Obrigado pelo carinho da audiência. Abraço pra Carmó. Pache Linda, Passo Preto e o Fidele, que acabou com o Lino.
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1: 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A única coisa que eu não consegui trazer até agora foi a saia da escola.
0: Não vai achar, não.
1: Não vai achar, não, né?
0: A Benô vai ficar sem a saia.
1: Esse é
0: a
1: saia.
0: Não
1: vai
0: achar nada. Pois é, viu? 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
1: Atrás
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1: Ferruja.
0: Enquanto as quer que não quer, que
1: mas
0: não
1: que ferruja. Era a faca, que era faca, é cabo de madeira e era é fácil pra morar.
0: Tá.
1: Né?
0: A casa do cabo de madeira tem lá?
1: Tem também, tem.
0: Vou comprar um.
1: Vai comprar um, achando.
0: Aquela saca é boa.
1: Certo. Como eu vou falar que hoje, amanhã, a gente não vai abrir, né, Chogre? Aproveitar e comprar o presente.
0: Compre o presente do Dia dos Pais hoje na Criativa, que amanhã não abre, não.
1: O bonel, carteira do Flamengo, carteira do Vasco, a camisa do Vasco tem lá também.
0: Tem.
1: A toalha do Flamengo. Aí compra logo meia dúzia de cueca.
0: Mas tá na Sul-Americana, não tá?
1: Eu não sei. Eu não acompanho o Vasco, não. Você nem que é o jogador do Vasco.
0: O Flamengo tá? O
1: Flamengo tá na. Ou tá na Libertadora, né?
0: Tá não.
1: Tá
0: saiu.
1: Não. Saiu
0: já
1: foi?
0: Já.
1: Foi?
0: Foi, vamos já.
1: Mas o Vasco tá mais informado que eu, né, Xangue?
0: O Vasco tá.
1: Xangue, preparadinho?
0: 7 horas no pau. Eu que me pergunto.
1: Um pouquinho, né, Xangue? Então vamos falar dos patrocinadores aí. Fala aí.
0: Bora! Tá começando...
1: Não, fala do patrocinador aí.
0: Ah, tá. 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Viu? Mandar um abraço também pra ele, que tá ligado, o homem da Ita Telecom. Mandar um abraço pra Nildo da Ita Telecom, tá ligado na 91 e Piauí FM. Acorda, Nildo, tá na hora já, viu, de cascar no mundo. Ita Telecom, 7:02, já, Criativa Já, passe meu sem conto pra cá. Pra você que comprou, fique esperto, viu? Fique esperto, porque não vem querer pegar eu no contrapé, não. Que você vai se dar de mal. É, se você atender, fale logo. Criativa Já, passe meu sem conto pra cá. Mas depois você não vem. Ah, eu falei. Ah, o telefone tava ruim, mas eu falei. Hã? Falei, é um caminhão cheio de japonês. É ou não, viu? Ah, mandar um abraço pro Frango, lá de Burataia. Mandar um abraço pra Pantera. Pra Erivan, pra Pantera Negra, Vaninha, Juarez, Pombo Pelado, Carlão do Salão, o popular Calango e o Frango. E para com o Alex pra vir buscar o Frango.
1: O Birataia?
0: É.
1: Não, vou chamar você já, viu?
0: Vai querer, não?
1: Então manda um recado aí pra seu Edson buscar o Frango lá no Birataia, né?
0: Vai, seu Edson, buscar o Frango que Paraguai tá dando. Será que o Edson vai?
1: Quem sabe, né? Aí vai. Quem aí topa tudo, vai. Ali vai.
0: Manda vai pegar na
1: cabeça
0: pra
1: do frango com ele mesmo.
0: Vai, seu Edson. Lá de Buratá buscar o frango que Paraguai tá dando.
1: Show, agora vamos falar também. 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
1: 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Agora, Arthur, nascido de cavalo e caiu de cavalo a semana, né, Chão?
0: Não é.
1: Né?
0: É coisa.
1: É coisa, viu? Né?
0: Ai. Agora, 7:04.
1: Não, a semana foi o Zói. Essa semana foi ele.
0: Focaram o olho dele.
1: Focaram o Zói dele.
0: Sarou já?
1: Sarou. 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
1: Ah. E aí, alguém mandou mais um recado aí, Chone?
0: Até agora não.
1: Nenhum não, né, Chone? Aproveitar e mandar. Manda um alô também pro pessoal do Centro de Abastecimento. O Boco de Joia.
0: O pessoal que tá lá ligado. Lá,
1: ouvindo, né, Chone?
0: Pessoal que tá com a caixinha ligada aí. Banco do Joelso, um abraço pra Rock do Relógio, mandar um abraço pra Esparro, pra, pelo amor de Deus, não bagunça não, e mandar um abraço pro pessoal da verdura, pessoal lá da roupa, pessoal do açougue, o centro comercial, a pra resto do restaurante. Aí chega cedo lá e vai lavar o restaurante e liga o rádio lá.
1: Ele é fã também, lá da Cor Criativa,
0: viu, Regis, chama. Dona Essia.
1: Quero mandar um especialmente o pessoal lá de Regis mesmo.
0: Né? E acorda cedo.
1: É, o pessoal também lá de frente, que aquele homem que perdeu a vida esse dia, né, Chão? Como é o nome daquele restaurante?
0: É, Gilson?
1: Gilson, isso. O restaurante de Gilson também, o pessoal aí da luta continua, né, Chão?
0: É,
1: o pessoal aí da farinha, o pessoal do beiju, o pessoal dos açougues aí, todo mundo aí das verduras, né, Chão?
0: Ah!
1: O mate abaixou, né, Chão? Agora é R$2,99, né?
0: Também.
1: Tá bem, né?
0: Mandar um abraço também de junto de Renato da Farinha, tem o Rei da Jabá.
1: O Rei da Jabá.
0: Meu amigo Kio, zagueiro de responsa. Também tá ligado, pessoal lá do Rei da Jabá, lá dentro do centro comercial. Tá ligado, pessoal lá.
1: E aí, Chore, preparadíssimo?
0: Poxa, na hora.
1: Porque amanhã vai pra onde, Chore?
0: Amanhã é dia.
1: Amanhã não é dia de comer o galo, não, né, Chore?
0: Não.
1: Dos tá passando na frente mesmo, né, Chore?
0: Dos tá muito ligeira.
1: Ligeira. Já mandou um recado ontem. Dona Andai, passa logo a faca desses dois galos.
0: Que violência é essa?
1: É, eu quero comer galo essa semana.
0: É coisa. Manda um abraço pra Raimundo Fatel também, tá ligado? Cida... Mandar um abraço pra Cida, a mulher do Ovo Caipira, Fazenda Assis, Cida e Jeová. Ovo Caipira, ali na praça, na pracinha do centro comercial também, viu? Pessoal, tá ligado lá. 7:07.
1: Então, tá pronto? Mandar uma roupa pra Marlene de novo,
0: né, Marlene, senhora? A fazendeira.
1: A fazendeira, né?
0: É, Marlene, por causa de tu vai morrer os dois.
1: Vai morrer os dois.
0: Tu é culpada de tudo isso. 7:07. Bora?
1: Bora.
0: Vai começar agora?
1: Bora.
0: Não diga alô, diga Criativa Já. Passe meu sem conto pra cá. 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Viu? Vamos começar. Criativa Já, passe meu sem encontro pra cá.
1: Uma? Já pediu pra Grazi, lá na loja criativa.
0: Grazi pra Grazi.
1: E seu esposo, Kaique, tá ouvindo lá. Passe meu sem encontro pra cá, né, Xande?
0: Pronto, bora! Não diga alô, diga Criativa Já, passe meu sem encontro pra cá. Viu? Fique esperto, fique ligado.
3: Vai começar Criativa Já. 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
0: Presta atenção na regra, viu? É. Não diga alô, diga Criativa Já, passe meu sem conto pra cá, qual é a regra?
1: A gente já conversou com a Caro, que a Caro não vai ligar agora pra fazer cobrança, né?
0: Não.
1: Os meninos também já deu.
0: O menino passou, já tá sabendo.
1: Passou um aval pra gente, que até 8 horas a gente não faz troca, que faz a gente, que a gente quer dar dinheiro, né, Chora?
0: É.
1: Quem sabe o povo não ganha agora e mais tarde recebe de volta os meninos, né, Chora?
0: É, hoje é com nós, viu?
1: Hoje é com nós.
0: O menino tá sossegado até 8 horas.
1: O homem do leite também já deu recado.
0: Nada que é de das leite 8, agora.
1: É. O menino tá instruído, o homem... Já sabe, né? Já desbloqueou o celular, já deu quebra-galho pra mulher, pra ó,
0: já
1: e
0: deu,
1: ativa já.
0: Já mandou a mensagem, com a mensagem e apagou, já fez isso, já pagou, fez, apagou pra mim.
1: Tudo, fez, formatou, né, Chogui?
0: Pois é.
1: Pra, não é pra mim não, Chogui, é pra todos, Chogui, a mensagem.
0: Se pagar pra todos, ele do lado de lá não vê também, não.
1: Não,
0: né? Primeiro espera ver e paga pra mim, né, não?
1: Pra mim, é.
0: Pois Chogui. É, já fizeram isso?
1: Não liga pra mim amanhã, não, que amanhã tem que ativar já, e o celular vai ficar com a mulher.
0: Pois é, fica esperto, viu?
1: Ó, gente, quando a gente ligar também pra fazer também, não fala, não manda recado.
0: É, cuidado com esse negócio do caso com fulano não sei da onde. Oi, você cuidado, viu? Peço aí do... Foi da onde? Braço pequeno?
1: Foi o caso do mensagem do grosso aí. Não foi,
0: Chão? Cuidado, foi do braço pequeno, parece.
1: Foi, não? Né, Chão?
0: Cuidado, viu?
1: É, menino... Vocês
0: que tá sabendo demais.
1: Mãe que vai pra feira agora, menino tem que ficar instruído em casa, né, Chão?
0: Ah, pois.
1: Ah, pois. Então, bora, Chore. Criativa Já.
0: Bora!
1: Passa você pra cá. E os cupons são novos, viu, Chore? Da outra semana e dessa, viu?
0: Pois é. Os cupons, esse aqui é o 10 semana. Bota pra lá.
1: 10 semana.
0: Bota aqui. Não diga alô, diga Criativa Já, passe meu sem conto pra cá. Se eu balançar bem aqui, patifar isso aqui tudo, pra todo mundo ter chancha. Criativa Já, loja do seu dia a dia. Mandar um abraço pra Rosa, também pra Bilu lá na região do Guloso. Pessoal que tá ligado, obrigado pelo carinho da audiência. Um abraço pra Xoxo, pra todo mundo aí na região do Guloso. Obrigado pelo carinho da audiência. Agora 6:07, 10 minutos, 7:10. Não diga alô, diga Criativa Já, passe meu sem conto pra cá e você pode me salvar. Sai o primeiro.
1: Um grande presente pra você também dar dos seus pais é aquele celular que os velhos hoje não gostam muito de celular digital, não, mas tem aquele celular mais simples também.
0: É.
1: Que pega no Baco Tatu, lá tem também, viu, gente? Você.
0: É que o pessoal quer contato, né? Não, contato, tá, né? Mexendo em um bocado de coisa que nem sabe. Sai pra onde, Piauí?
1: Chegou o Batan, viu, Jorge?
0: Oi.
1: O Batan agora tá presente lá, viu, Jorge? Ligado, igual do Rede 10 lá na Criativa.
0: A região toda.
1: A região Gongugi, Ubaitaba, viu? Bora pra Ubatã agora, viu?
0: Bora pro Ubatã, mandar um abraço pra Nero Chapéu de Couro, pra Everardo, pessoal lá do Ubatã, do Camamuzinho, obrigado pelo carinho da audiência. Não diga alô, diga Criativa Já, passe meu sem conto pra cá. Bora pra Ubatã.
1: Ubatã. Oh, já mandou deixar meu recado.
0: Ah, recado, olha dessa.
1: É.
0: É coisa, viu?
1: Sidneia Santos de Ubatã, viu, Chorri?
0: Oi, Sidneia do Ubatã. Tá ligada.
1: Já mandou meu recado. De novo, Chorri.
0: Bora pra mais um. Não diga alô, diga Criativa Já. Passe meu sem conto pra cá, viu? Isso mesmo. Saiu mais um. Criativa Já. Passe meu sem conto pra cá, viu?
1: E Piauí, viu, Chorri?
0: Vai, bora pra Piauí, viu? Isso mesmo. Bora pra Piauí. Comprou na Criativa, viu? Ó, Cida, se Jová não sair antes de eu sair daqui, eu passo lá. Tá escutando, né? Pois é. 7:12. Bora Piauí. Pra Piauí. Não diga alô, diga Criativa Já. Passa meu sem conto pra cá e você pode me salvar. Deixa eu falar,
1: Também. Marli... Iede, rua. Vem aí, Chorinho. Já começou a renta feia de novo?
0: Isso, começou. Olha! Marli. Jaide. Acho que é Jaide. Ou é Saide? Rua do Emburrado. Acho que é Saide.
1: É.
0: Agora 7:13. Não diga alô, diga Criativa Já. Passe meu se encontro pra cá. E você pode me salvar. Saiu mais um. Criativa Já, passa meu sem conto pra cá. E saiu Piauí, pra onde? Piauí? Agora 7:13. 7:13. Não diga alô, diga Criativa Já. Passe meu sem conto pra cá. E você pode me salvar. Agora 7:13. Mandar um abraço pra esse povo bom, que tá ligado. Obrigado pelo carinho da audiência. Mandar um abraço também pra o pessoal lá na região do Cantagalo. Pessoal do Bom Sem Farinha, Coco de Pedra. E hoje tem São Pedro Piauí, Coco de Pedra. Hoje tem asas livres aí, viu? 7:14. Bora pra Piauí.
1: Quer mensagem,
0: Será possível?
1: Agora
0: não tá botando crédito no celular,
1: né?
0: Não tá botando crédito no celular, não, é?
1: Elisete Jesus.
0: Quem?
1: Elisete.
0: Elisete de Jesus. É o que, Bibi, que tu quer? Bibi, mandar um abraço pra Bibi, goleiro. Goleiro de responsa. Tá ligado? Eu botei uma bola debaixo das pernas de Bibi esse dia, mas é um goleiro bom. Bibi, goleiro de responsa. Tá ligado também. Obrigado pelo carinho da audiência.
1: O sucesso lá também é o Meão, viu, Chorri?
0: Também. Tem os Meolãos arrumados lá. Obrigado pelo carinho da audiência. É o que, Bibi, que tu quer? Fala aí, Bibi.
4: Aí, Nova Palma. Manda um alusão, meu parceirão.
0: Tu tá pra lá, ali. Tá de Nova Palma, ó. É, fazendeiro. Tô sabendo, viu, Bibi? Fazendeiro. Que você toda semana vai pra aí. Você agora é construtor ainda, de casa agora, é? Hã?
1: Olha, já caiu no caso de novo, ó. Já peguei, não.
0: Bora pro Japão.

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1: agora. Ixi, diz tanto recado.
2: Divaldo.
1: Fala cá.
2: Maciel.
1: Locafrone. Ok? Divaldo Manoé. Manoé?
2: É. Acho que é isso mesmo, né?
1: Divaldo Manoé, aí do Japumerim. Acorda, pessoal. Tá feito o gato dormindo de
2: tá,
1: dia, é?
2: Tá tudo desligado do celular, né, Chaves?
1: Será? Eu tô não botando, tão botando crédito no celular. Será possível? Não diga alô, diga criativa já, passe meu sem conto pra cá. Saiu mais um.
2: Itajubá.
1: Itajubá. Bora, foi no Japumerim, foi no Batão. Agora nós vamos pra Itajubá. Será que esse povo tá dormindo lá em Itajubá também? Mandar um abraço pra cá, Trovoada. Pra Juarez da Bicicleta. Pessoal de Itajubá, obrigado pelo carinho da audiência. Hoje é aniversário de Itajubá, hoje. 8 de agosto. É aniversário de Itajubá. Agora 7 horas, 16 minutos. Bora pra Itajubá? Bora pra Itajubá.

0: dormindo.
1: Ah, não vai não.
0: Aí fica quieto, né, senhor?
1: Fica quieto pra ver se pega ele no contrapé.
2: Bora ligar pra Sara Santos.
1: Bora.
2: Já perdeu, viu, Chore?
1: Acho que tava foi dormindo, viu?
2: Não, ela ficou quieta. Pensando que a cobrança são os meninos, né, Chore?
1: Acho que não caiu, não. Acho que ela desligou foi o celular.
2: Deixa eu ver aí.
1: E aí? Deixa eu ver aqui. Se vai chamar. Acho que ela desligou lá.
0: Desligou o celular.
1: Acho que incomodou foi o sono dela. Agora 7h17. Criativa já. Passe meu sem conto pra cá. No Diga Alô. Mandar um abraço pra Ailton Portela. Mandar um abraço também pra Ailton Gospel. Aí tu vem devagar, viu, Ailton? Com eu, viu? Ai, a culpa é de Eduardo da Superpão. Tira desse meio, viu? Ai, ai. Ailton Gospel. Ai, ai. Quem quer lhe ver é Orlando, da loja Nery. Agora 7h19, 7h19. No Diga Alô, Diga Criativa já. Passa o meu encontro pra cá. Aqui, já peguei.
2: Essa já perdeu já, viu, gente?
1: Bom dia!
3: Bom dia!
1: Quem tá falando?
3: Com quem você queria falar?
1: Com você mesmo!
3: Não, eu não tô aqui, não.
1: Né? É Chara? Ixi, tá braba.
2: A bicha não cuidou. Aí o pessoal preenche o cupom.
1: Não é. É coisa.
2: Sábado.
1: Sara Santo. Vi, Oliveira, acho que é Oliveira. De Itajubá. Ela não acordou bem, não, viu?
2: É.
1: Saiu mais um.
2: E Piaú, senhor?
1: Piaú.
2: Agora eu não quero nem ligar pra depois ficar falando. É, tô ocupado aqui, você nem ligou pra mim.
1: Ah, pois. Aí nós liga, aí. Nós ligou agora pra Itajubá. A mulher... Acho que não acordou bem hoje, não, viu? Esse da onde é pra onde, Piaú?
2: Piaú. Agora essa pessoa que também tem um pouquinho também de... Não ligou pra mim, não. Tava ocupado aqui.
1: Ixi. Aí tem que esperar desocupar, é? É coisa.
2: Deixa eu dar uma aí, que
1: aí. É, desocupa aí que nós tá ligando, viu?
2: Aqui é outra pessoa,
1: não
2: viu?
1: Não faz nada agora, não. Que nós vai ligar.
2: Dá um recado aí, Chaga, essa pessoa. Agora não fala o nome, não. Começa aí.
1: Presta atenção, viu? Depois fica aí.
2: Fica tirando, André.
1: É.
2: Tava ocupado aqui dando migal.
1: É, fica aí. Ai, ai. Agora 7h19, no Diga Alô, Diga Criativa já. Não.
2: Olha.
1: Tá vendo aí?
2: Eu liguei certo.
1: Rapaz.
2: Vê se eu liguei certo aí, Chove.
1: Deixa eu conferir aqui. Ah, não vai não. Oxi, vai nada. Tá ali coisa. Aham. Uhum. É. Tá dormindo, Clarice do Mingau? Ô, Clarice, esse telefone teu tá onde?
2: Ou ela tá viajando, jogando brigazinho, né, Chogue?
1: Será que tá no TikTok?
2: Aí depois fala que eu liguei errado, viu?
1: Pois liguei certo. Deve estar no TikTok.
2: É.
1: Ou no...
2: Deu caixa ou não deu caixa?
1: Deu caixa. Clarice do Mingau? Você tá onde? Ah, Clarice.
2: Liguei correto ou não liguei correto, senhor?
1: Depois fica aí. Não liga pra mim? O telefone não tocou?
2: Hã? É, tá dando mingau pro povo?
1: É, ou tava culpada? Ah, essa hora ninguém vai ocupar. Essa hora é hora de ocupar com nós. Pronto. Saiu mais um.
2: Mais um.
1: No Diga Alô, Diga Criativa, que é porque ela manda o áudio. Aí não vi a ligação, não. Claro, se deu caixa. No Diga Alô, Diga Criativa já, passe meu sem conto pra cá. É o que, Bibi?
4: Ô, Xole, bom dia, meu parceirão.
1: Ah.
4: Manda um alô aí pro... Manda um alô pra minha irmã, Márcia. Pro meu pai, padeiro, Dona Maria e Núbia aí em Nova Palma. Valeu, Chole.
1: Ah, valeu.
4: Tamo junto.
1: Valeu.
4: O atacante.
1: Meu goleiro de responsa. Valeu, Bibi. Autarquia. Bora pra onde?
0: Piaú.
1: Bora pra Piaú. Saiu mais um.

0: Bom dia! Tá na feira, é? Alô! Oi! Maria! Oxi, quem tá escutando, não é, Maria?
1: Quem tá falando?
0: Eu!
1: Eu quem?
0: Ah, tá. Seu primo! Oxi. Já esqueceu dos parentes, já fui?
2: Aquele galo que eu tava preparado pra gente comer hoje. Igor, vai.
0: Maria tá
2: vai de novo, Chogue. O povo preenche o cupom.
0: É.
2: E oxi. Fica tirando onde, liga. Final 1005, Chogue.
0: É esse mesmo. Maria não tá bem também hoje, não, é? Olha, me atazana não. Pelo amor de Deus, me estresse não. Será que Maria vai desligar o celular também?
3: Grave seu recado agora.
0: Tô dizendo. Rapaz, pensa, tá mais estressado que eu. Lá ela. Oxi. Ah, quer falar com quem? Com quem eu liguei? É coisa que eu vejo, viu? Bora pra mais um. Não diga alô, diga criativa já. Passe meu sem conto pra cá. Até agora, ninguém me salvou, viu? Saiu pra onde, Piauí?
2: É. Vitória. Vou entrar da Conquista, será que?
0: Ixi, é longe assim, é.
2: Quê?
0: É, 73 DDD?
2: Botou 73.
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4: O número chamado não existe. Oxi. Por favor, verifique o número discado e tente novamente.
0: Aí agora lascou.
2: Miguel de Jesus, Chogue.
0: Miguel de Jesus não existe. Ela falou. 7:24. 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
2: O meu formiga pé de coco, o celular que pega no barco tatu, aquele rádio.
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0: 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Saiu pra onde, Piauí?
2: E Piauí, Chogue?
0: Não diga alô, diga Criativa já, passe meu sem conto pra cá e você pode me salvar. Oi, bora ver se agora vai.

0: Diretiva já, traga-me esse encontro pra cá.
1: E por que demorou assim? Tá cheio de dinheiro, é?
2: Vou estar pensando que é um menino.
0: Não.
1: É, por que demorou assim?
0: Foi o celular que não tava conseguindo atender.
1: Ixi, quem tá falando?
0: Benedito.
1: Benedito, fala da onde, que bairro?
0: Da Avenida São Salvador.
1: Comprou o que na Criativa?
0: Um caderno.
1: De quanta matéria? De 20?
0: Um caderno pequeno.
1: Ah,
3: real.
1: Pra anotar os fiados. Foi pra anotar os fiados?
4: Anotar os fiados.
0: Foi, sim. E as contas pra pagar.
1: Ah, tá. Bicho, tu nota as contas que tem pra pagar, é?
0: Claro.
1: Eu não, só noto que eu tenho pra receber. Ué? Lá ele.
3: Como é que foi chegando primeiro que recebe,
1: É,
3: senhor?
1: lá ele, eu vou notando isso que eu tenho pra receber. Ué?
0: E para pagar também, né?
1: Não, pra pagar não precisa não, que os cobradores cobram, não precisa você estar tá lembrando não. Ele mesmo lembra. Eu tenho que lembrar quem me deve. E você tava escutando nós aí, não?
0: Tava sim.
1: Ah, mas não tava na tucaia, não, tava?
3: Mas pra ele ter o um
0: Tava
3: caderno pra
0: sim.
3: anotar, ele deve
0: Caderno
3: muito
0: de
3: show.
0: selo que eu tô aqui acordado.
1: Ei, mas me diz uma coisa, esse caderno que tu comprou assim, dá pra anotar todo mundo assim que tá na tua lista?
0: Rapaz, dá, não?
3: E o senhor vai pagar quem primeiro aí? Fala pra ele aí, que aí a pessoa já vai.
1: E com esse senha aí, quem é o primeiro da lista?
0: Oi?
1: Com esse senha aí, qual é o primeiro da lista? É o homem do gás?
0: Pior que é, viu?
3: Se divulgar,
1: bicho.
3: deve gastar, deve internet, a água, a luz, o vizinho,
1: Isso aí é o início só.
3: a farmácia. Manda aí pra uns 10 que deve aí, chama.
1: É, vai puxar a lista aí, não vai parar tão cedo.
0: Pior que é, viu?
1: Ó, embora parar com esse negócio de dever os outros, porque depois não tá sobrando pra mim. E aí você comprou um caderno, R$ 10.
0: R$ 5.
1: Ó, nem 10 foi. E aí, pegou o cupom e ficou na tucaia.
0: Com certeza.
1: Pois é. É a primeira vez que ganha?
0: Primeira vez.
1: Pronto, seja bem-vindo, mundo da criativa.
3: E o caderno vai botar na cabeceira, ganhei cena
1: É.
3: criativa.
1: Aí você aproveita e bota os que você vai ganhando também, viu? Não é só o que vai pagar, não.
0: Tá certo, aí eu tenho que comprar outro.
1: É. Agora você não vai fazer igual um bocado, não, viu? Já que é a primeira vez, deixa eu dar logo a ideia. Que você não vai fazer igual um bocado. Que é a mesma coisa de amarrar no cabo de um gato, não, viu?
0: Tá certo.
1: Você entendeu a mensagem, né?
0: Entendi.
1: Que aí não tem como você concorrer de novo.
0: Com certeza.
1: É, porque tem gente.
0: Tava ouvindo aqui, vi que as variedades que tem muita coisa aí, viu?
1: Tem, a criativa é o verdadeiro shopping de Piauí.
0: Tá certo.
1: Continue comprando lá e fique esperto, viu?
0: Tá certo.
1: Valeu, braço pra esse povo bom aí da Avenida Salvador.
0: Tá, obrigado.
1: Tá valendo.
0: Tchau.
1: Tchau. Parece que ia dormir de novo. Tu viu?
3: Não, vou tô deixando.
1: Agora 7h29. Finalmente parece ser o fim de Deus da Avenida. Não diga alô, diga criativa, já passe, meu sem encontro pra cá. Mandar um abraço pra Rosaia, lá no Alto da Seringueira. Também tá ligado? Tá ligado lá. Obrigado pelo carinho da audiência. Saiu mais um!
3: É, esse também é outro premiado aqui, viu, Thiago?
1: Se
3: não
1: tiver
3: dormindo.
1: Dormindo, né? Mandar um abraço também pra Panavoeiro, lá no bairro Santa Rita. Um abraço pra Joca. Mandar um abraço pra Fábio, lá no Rio de Janeiro, também escuta nós. Mandar um abraço pra. O homem lá da terra do Requeijão, Dui, lá do Bitupã, pessoal de Bitupã, um abraço pra vocês, 9BA, aonde você estiver ligado em nós, obrigado pelo carinho da sintonia. Bora pra mais um.
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1: Ixi, Alex.
3: E a Conceição?
1: Será que é ela?
3: É.
1: É aquela?
3: Não, é Maria das Graças, né, Chagas? Ou é Maria Conceição, ou é a Galinha?
1: Acho que é.
3: É, né? Então o neto deve estar aí, a neta deve estar aí, né?
1: Deve. Será que voltou?
3: Maria Conceição e Piaú perdeu.
1: Será que voltou? A neta dormiu lá sexta-feira?
3: É. Mas eu vou que tava com o maracujá, não foi pra bater pra dormir mais.
1: É, será que foi parar e dar maracujá menina, pra menina dormir demais e voltou de novo? Será? Ixi.
3: Mais um chove.
1: 7:30. Saiu mais um. No Diga Alô, Diga Criativa já, passa meu sem conto pra cá. Piaú?
3: Piaú.
1: Bora pra Piaú. 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
3: Acabou de chegar os arreios, viu, Chove?
1: Chegou novidade lá, viu?
3: Chegou bastante novidade ontem lá. Viu? E a gente vai gastar pra quem, Chove? Agora, menina, acho que tu aprendeu contigo, viu? Tu deu umas aulas lá. As letras hoje tá tudo bonitinho.
1: Foi? Foi. Ah. É, até agora não teve nenhuma dificuldade, nenhum. Não. É, aí eu fui lá, onde puxei. Foi que dia foi? Foi sábado.
3: Sábado mesmo.
1: Puxei, orei todo mundo lá. É. Botei aí, todo mundo no cantinho.
3: Aí fizeram a reunião, aí não.
1: Fizeram detector de caligrafia lá. Oi, chamou. Alô, bom dia, quem tá falando?
3: Maricelma.
1: Maricelma, tava dormindo?
3: Desligou na caixa.
1: Ligar de novo.
3: Perdeu, viu, Chove?
1: Já perdeu, Chove, já, que falou alô.
3: Presente bom também, é a máquina de barbear também pra dar pro seu pai, viu?
1: É. Bora ver se ela vai atender. Meu nome?

0: Maricel não vai atender, não.
1: Grave seu recado agora.
0: Ixi. Maricelma desligou na lata. Maricelma perdeu de ganhar 100, viu, Maricelma?
2: As mulheres tá tudo que não é hoje, tudo desligando.
0: Tá mais tudo estressada. Tá doido, será que não negociou?
2: Será? Será que diz que agora...
0: Será que passou a noite em clara, dormiu demais?
2: É que a mulher que tá atacando agora, né, Chote? É, os homens, rapaz, os homens pra atacar mais porque é assédio sexual, né,
0: Chote? Será que tá nervosa, Maricelma? Vixe. Saiu mais um. Piau.
2: É, Piau, mas 7,5 não dá pra ganhar não, né, Chote? Vem mais outro.
0: Não aí. Diga alô, diga criativa já. Passe meu 100 conto pra cá. Você pode se salvar, que eu já tô salvo. 7:33. Saiu mais um. Mandar um bravo, ó, Piau.
2: Não, Piau não, é o Itajubá.
0: Vai embora pra Itajubá de novo. Mandar um braço Subeliz lá no Tapiraji. Sargento Cauê. Elbinho.
2: É Cal, Cal tá indo lá de reto. Não sei que é trovada, eu sei que é Cal.
0: É da onde? É da onde?
2: De Itajubá.
0: Ah, que eu só conheço um lá de Itajubá. Então, Cal Trovoada. Cal Trovoada, deve ser ele mesmo.
2: Vai trazer comitiva, Chorinho?
0: Carro Trovoada?
2: Sim.
0: Carro Trovoada agora tá metido importante.
2: Por quê?
0: Que é sessão de Patrick.
2: Aí.
0: Rapaz, tá, não sei quantos anos tem que eu vi a cara de carro.
2: Tá, carro Trovoada. Carro Trovoada. Que tá indo lá direto.
0: Ele só vai lá. Sei não, viu? Carro Trovoada, lá em Itajubá. Patife. Bora pra Piaú. Piaú não, Itajubá, né? Ixi, recado de novo. Quem é aí?
2: Quem é aí, Chorinho?
0: É, povo de Itajubá.
2: Bora.
0: A Divani Gonçalves.
2: Bora pro cupom da semana, o último aí agora.
0: Bairro de Fátima. É Fátima, né?
2: 10, 11. 10, né? 12, é. Viu, Chão? Mais último.
0: Acho que é. Sei lá. Como é o nome desse bairro aí?
2: Vai, Chão, puxa mais outro aí.
0: Mas é o último do Pinicão. Mas depois nós ir pro pinico
2: agora da semana. Agora esse pinicão, a gente quer o pinico de doce, tem uma planta aí que não tá dando mais ninguém, né, Chorinho?
0: Já fui,
2: né? E deixar o piniquinho que é de Arthur agora, né, Chorinho?
0: É,
2: pode ver. Ô, Chorinho, né? Tu tem um xixi, não tem? Uma cachorrinha?
0: Tem lá, uma.
2: Tem?
0: Maggie.
2: Dorme aonde?
0: Dentro de casa.
2: Mas dorme dentro de casa aonde?
0: Na sala.
2: Na sala.
0: Na cama dela lá.
2: Na cama dela, certeza? É porque a maioria dos pessoal que tem chito e não tem figa assim de casa, e o cachorrinho dorme sempre na cama, né?
0: Não, mas lá se deixar... Leca! Tem dia que lá o batalhão é forte.
2: É?
0: Se deixar... meu Deus!
2: Por isso que virou cachorro de madame, que a cachorrinha dorme em cima da cama.
0: Ah, é?
2: E tem dia que ele fala assim, meu pai me bota pra correr e eu tenho que dormir no sofá. A cachorrinha é... Eu nem sei como é o nome, mas eu sei que
0: lá,
2: faz chito.
0: Lá se deixar, dorme também.
2: Dorme.
0: Mas lá, como diz o outro, mas lá tem um homem macho.
2: Que bota pra correr.
0: Bota pra correr.
2: Agora,
0: deixa não.
2: Agora, quem me perturbou demais foi Arthur. Oi? Arthur até 11 anos, só que ia dormir no meio da gente. E deu trabalho pra tirar, viu, Chove? Deu.
0: E aquele menino mamou até quantos anos?
2: Eu acho que foi Simone que tirou da cama.
0: Foi?
2: Que casou com 14 anos?
0: É.
2: É.
0: E a pessoa, se não aparece?
2: Se não aparece.
0: Tava difícil, viu? Bora, cachorrinho de madame!
2: Dona Simone Magalhães.
0: Simone Magalhães!
2: Guimarães. Manda ela treinar com Arthur Dão Neto pra gente, Chove.
0: Quem dali tá difícil. Ele não mata saco aí, não.
2: Porque só fica atrás de cavalo, né, Chove?
0: É.
2: Manda alô pra ela aí, vai.
0: Como é o nome da mulher?
2: Simone Guimarães.
0: Bora aí,
2: Futura dona Lopes.
0: É? Bora, dona, ajuda aí, ô, dona menina. Pelo amor de Deus, bora negociar aí, Arthur, aí, que Arthur tá devagar. Brasil precisa crescer, Brasil precisa de gente. E Arthur só fica aí com negócio de égua, de cavalo. Bora, Arthur, produzir cachorrinho de madame. Olha, bora ver aí, né, da menina. Ajude aí.
2: Bora, esse é o último pra gente...
0: Do Pinicão.
2: 7:37.
0: No Diga Alô, Diga Criativa Já. 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
0: 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Você viu, eu vi uma propaganda na televisão que é a mais pura verdade, eu não sei se tu é assim.
2: Ó, dia dos namorados é a gente que dá presente, né, Chog? É, dia de Natal a gente dá presente. Dia das mães a gente dá presente. Agora, do dia dos pais.
0: Não, o pior que é isso.
2: É a gente também.
0: E o pior que é isso que eu vi a propaganda na televisão, que é a mais pura verdade. Não sei se tu é assim. Que a gente não. É quando pergunta, os meninos perguntam: você quer ganhar o quê, pai, de presente? Não fala nada, não precisa não. Né?
2: É.
0: Rapaz, a mulher não. A mulher não rejeita.
2: Não rejeita.
0: É presente dia da mãe. Vai me dar o quê?
2: Vai me dar o recado já. Porra, todo Natal, do ano, qualquer coisa também.
0: Vai não e fala, vai me dar o quê no dia das mães? Já vai logo intimando, não sei. É. Vai me dar o quê no dia das mulheres? Vai me dar o quê no dia do aniversário?
2: Agora até dia do...
0: E os homens não, o menino fala, se eu quero ganhar o quê de presente? Nada, não precisa nada não.
2: Inventaram também um dia aí, que é... Não, tem que dar pra gente também, né, Chorri? Agora é dia dos pais, não tem o dia dos homens, né, Chorri?
0: O único dia dos homens que lembra é dia 1º de abril.
2: É.
0: É o único dia que lembra.
2: Bora pro último do Pinicão.
0: 7h39. Bora pro último do Pinicão.
2: Que é o Pinicão de Arthur agora.
0: Bora ver se vai gerar.

0: Já foi?
1: As mulheres hoje tá tudo estressada.
0: É, tá tudo estressada.
1: Jesuína Paula, sabe por que a gente vai timar o presente do pai, Chori?
0: Sim.
1: Eu acho que deve ser, que a mulher nenhuma. Carice, Maria Conceição. Ninguém, mulher nenhuma atendeu hoje, só o homem.
0: Será? Né, será que é por causa disso? Misericredo, viu? Agora 7h40. Agora nós vamos pro Piniquim, viu?
1: Piniquim de Arthur.
0: Piniquim de Arthur. No Diga Alô, ó, aprenderam, ó. Tá vendo? Quem tá vendo aí? Aqui não foi ele, não.
1: Não.
0: Foi ele?
1: Não, aí ó. Acho que foi Grazi.
0: Tô aprendendo, ó. Tá vendo?
1: E tá lotado, viu, Xang?
0: Tá. Tô aprendendo. Aí, ó, acabou aquele problema. Aprenderam as letras. Depois que eu fui lá... E agora aprenderam a negociar o pino. Rapaz, tá lotado.
1: Tá lotado. Não, tem a Cida lá agora, ela já anda com o tarãozinho no pescoço já. É, e oferecendo, viu?
0: Ah, jogar aqui, Alec, porque aqui tá muito cheio.
1: É, joga.
0: Joga aqui, depois da Espanha.
1: Não, mas o pinicão não dá sorte, não, Chore. Esqueceu?
0: Bora ver essa vez agora. Se não der.
1: Não, Chore é o pinique de Arthur.
0: Bora ver aqui, porque tá muito cheio pra dois pinicos, não. Mas nós mexer aqui esses papéis até umas horas. Agora 7h40, Criativa já, passe meu encontro pra cá.
1: E é da semana, viu, Chong?
0: Tudo da semana?
1: Tudo da semana. A Cida tá retada, dando culpa pra todo mundo.
0: Ah, era no estopor.
1: É.
0: Agora 7h42, sai o primeiro do Piniquim.
1: Já anda.
0: É. No Diga Alô.
1: Já anda com talãozinho no pescoço, viu, Chong?
0: Olha aí, ó. Tudo já anda pendurado. 7h42, Criativa já, passe meu sem conto pra cá.
1: Já começou com a letra.
0: Saiu pra onde, Piau? Deixa eu mandar um abraço aqui pra da Silva. Da Silva tá ligado também. Obrigado pelo carinho da audiência. É Chuchu. Quem vê assim pensa que é nome de gente. Chuchu, lá na região de Tesourinha. Tá ligado.
1: Já começou?
0: Já começou? Não, parecendo... não acredito não. Já começou bagunçando de novo?
1: É 20 ou...
0: Ixi.
1: 22 aí, Chore.
0: Finar? Rapaz, que é 20 e 46, né? Não? É. 24,6. Não diga alô!
1: Já começou diga... a carretinha de novo.
0: É, já começou. Foi só elogiar. Bora ver se é esse mesmo.

0: Itapirama.
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2: Itapirama!
3: E é mulher, né, Chão?
0: É? O pessoal arrumando o cara não, né, Chão?
2: Atenção! Rapaz.
3: Até o nome da pessoa aí tá.
2: Tá estreito aqui, viu?
3: Itapirama.
2: Itapirama. Agora. Lascou-se. Tá difícil esse nome aqui de cifrar, viu?
3: Bora, Chogre.
2: Não tá diga, alô.
3: Do programa, Chogre.
2: Hã?
3: O patrocinador do programa, né, Chogre?
2: 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Mandar um abraço pra ele, Chico Tuita, tá ligado? E um abraço pra Garnizé. É o que, Garnizé, que tu quer? Oxi, é coisa.
3: Um abraço, precisando de carne, aonde que conta carne, Chogre? 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
2: Essa rabada do Gordo. É. 7h45, Criativa Já, passe meu sem conto pra cá. O quê? É o quê? Acordou agora, foi?
0: A mulher mandou.
2: Eita.
3: Tá doido, você que tá.
2: Tá igual a música de Raul Seixas. Com a boca aberta, esperando a voz chegar. O bichinho tá com a boca aberta, ó.
3: Agora manda um recado pra Simone de novo aí. Bota um homem pra dormir. Que esse negócio de homem tá dormindo?
2: Oxe, é aqui? Ô, dona Simone, não dá pra senhora botar um mosquitinho nele, não? Ele gosta. Esse é hora de homem tá dormindo. Bota um mosquitinho nele aí, dona Simone. Oxe, o homem chega e tá de boca aberta. Ah, tomara que a cachorrinha dá um beijo na boca dele. Pronto, tá dado o recado. 7h46. Não diga alô, diga Criativa Já. Passe meu sem encontro pra cá. Mandar um abraço pro grupo dos criadores de cavalo lá de Gondu. Braço pra de Ângela, pra Neto e Bizu, Vizil. Todo pessoal lá do grupo. Obrigado pelo carinho da audiência. Estão se organizando aí pra vir pra Cavalogada do Manhã Sertaneja, dia 13 de setembro. Um abraço pra vocês, tudinho, aí do Grupo Criador de Cavalo, na região de Gondu. 7h46. Saiu pra onde? Piau. No Diga Alô, diga Criativa Já, passe meu sem conto pra cá e você pode se salvar. Mandar um abraço pra Edu Santos, tá ligado também, lá no ACM. Obrigado pelo carinho da sintonia. Bora pra Piau? Bora ver se tá dormindo.

0: Grava seu recado agora.
1: Não, que negócio de recado,
2: senhor. Qual o nome do homem aí, Charlie?
1: Seu homem dá recado, é. Oxi. Cadê? Deixa eu ver o nome do cabo aqui. Carlos Barbosa.
3: Ah, pensei que era cabelo.
1: Não, é Carlos.
3: Carlos, né?
1: É Carlos?
3: É Padre dos Cometa.
1: Acho que é Carlos. É cabelo mesmo. Acho que é cabelo mesmo. Cabelo Barbosa. Da onde?
3: Padre dos Cometa.
1: Travessa dos Cometa. Acorda, cabelo! Oxi! 7:48, não diga alô, diga Criativa Já, passe meu sem conto pra cá e você pode se salvar, que eu já tô salvo. Né, saiu mais um, no diga alô, saiu pra onde?
2: Ai, quarra.
1: Oi. Mandar um abraço pra Matheus, também tá ligado. Matheus Vicilino, também tá ligado, obrigado pelo carinho da audiência. Mandar um abraço também pra o pessoal, tá ligado lá na região de Burataia, Tesourinha Gondu.
4: O número chamado não existe.
1: Ixi, lascou-se. Tá difícil, viu? É!
2: Quem é
1: aí? Deixa eu ver o nome aqui. Deixa eu ver se dá pra decifrar. Silvana Alves de não sei o quê. Acho que é da hora. Cadê o nome aqui? Endereço é? Deu pra ver direito, não. Cidade de Aiquara. Lá de Aiquara. Acorda, povo de Aiquara. Tá dormindo? Tá feito o gado dormindo de dia?
3: Manda um alô aí pra Juscelino do Detergente.
1: Juscelino.
3: YouTube.
1: Juscelino do Detergente. É o homem do YouTube. Tá ligado. Ele tem um canal no YouTube?
3: Tem. Dá 1.000, 2.000 visualizações.
1: Vendedor de detergente. O homem do YouTube. Juscelino. Deve ser parente de Juscelino Kobchek. Tá ligado? 7:49.
3: Mais um,
1: saiu mais um. Não diga alô. Diga Criativa Já. Passe meu sem conto pra cá. Saiu pra onde?
3: Premiado.
1: Ah, igual que saiu aquela hora?
3: É, vamos ver, né, Chano?
1: Clarice Domingo, acho que não tava foi ouvindo. Pra ela não responder na mesma imagem. Acho que dela tava foi dormindo. 7:49.
3: É 30, não ligou não, né, Chano? Como é?
1: Ficar dormindo no ponto, Clarice. Fica aí.
3: Essa é pro Miá também, meu chão. E Piaú, viu?
1: Ixi. Ó, chamou. Bora ver.
3: Premiado, viu, chão?
5: Criativa Já, passe meu sentadinho pra cá, meus queridos.
1: Aí, ó. Não é a Clarice do Mingau que fica dormindo no ponto, não.
5: Eu tô aqui ligadinha, esperando, meu querido.
1: Só na tucaia.

0: E eu tô mandando pra você a pinta, que é o mínimo, chora.
1: Eu tava aí na outra semana e eu queria saber se já chegou.
2: Nós estamos tentando ver se nós traz logo aquele de alumínio.
1: Tá bem. Valeu, show.
2: Valeu, Santinha.
1: Vocês e bom trabalho.
2: Amém. Bom final de semana.
1: Obrigada, Deus continue abençoando aí esse povo bom de Deus.
2: Amém. Tchau.
1: E a todos nós também, né?
2: Amém, lógico, todo mundo. Tchau pra tu.
1: Tchau, tchau.
2: Agora 7h52. Aí, ó, finalmente saiu do piniquim.
3: Do piniquim, né, Chão? É. Piniquim é retado.
2: Não diga alô, diga criativa já, passa meu sem conto pra cá e você pode se salvar que eu já tô salvo. Saiu mais um. É, mandar um braço, tá, amém. Pera aí, deixa eu dar esse recado aqui. Lembrando que amanhã tem campeonato de Master, viu, lá na BB, meu time, Super Pão contra 073, viu? É o líder do campeonato, Super Pão contra 073, amanhã lá na BB. Mandar um abraço pra Buriti. Buriti mudou a cara da BB. Você que é um presidente. Valeu, Capianga véia. Elogio depois.
3: Que pra 2 de dezembro, meu pai, minha madrasta, né?
2: Mudou agora, foi?
3: Zito, não, ela já acorda cedo. Tá chamando Ana de quê? Não, que dormiu, quer, Chão?
2: Não, que eu vi a notícia agora, pensei que acordou.
3: Ah, não, ela acorda cedo. E minha mãe acorda cedo ou não, Chão? Deixa eu já mandar um recado.
2: Acorda.
3: Ela falou que não é igual Alex, não, que acorda meio-dia, não, né, Chão?
2: Ai.
3: Agora eu acho que o Brasil não tá rendendo com o Arthur, porque acho que tá dormindo demais no ponto.
2: Eu também acho.
3: É.
2: Quando ele acorda, o trem já passou há muitos anos.
3: O trem já passou, mas é muito trabalho, né, Jorge?
2: Já ele. Mandar um abraço pra Joelso, irmão de Zé Carlos, tá ligado? Obrigado pelo carinho da audiência. Tá 7h53.
3: Tá dormindo, nem pra fazer fim, pô.
2: Bora ver, pra onde?
4: Aiquara.
2: Aiquara de novo.

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1: Não, que negócio de caixa, nós também com o pinico, né? Regina, com o negócio de caixa. Quem?
2: De Matos.
1: Regina.
2: Boa no, sorte.
1: Regina?
2: É.
1: Sinto boa sorte, Jaiquara. Regina. Ó, as carrascaetas chegou aí, ó. Não diga alô, diga criativa já, passe meu sem conto pra cá.
2: E você Raul, pode? Você sabe. 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
1: Deixa eu mandar um recado aqui pra Vando Eletricista. Eu te falei, Vando, que tu não ia jogar ontem. Rapaz, Vando pegou a. Pegou a mochilinha do lanche e se picou. Não botaram no time. Tá vendo aí, Vando? Eu falei, Vando, tu não vai jogar sexta-feira, tu nem vai lá. Tu não acreditou? Aí o que deu, ó. Pegou a mochilinha de lanche, não botaram no jogo e ainda tomou um cacete o time dele. Eu falei, viu, Vando? Tu não ia jogar, tu é teimoso. 7h55.
2: Hein? Até facão ele tá vendendo, viu, Chore?
1: Tem bainha?
2: Tem.
1: Bora pra onde aqui? Piau?
2: Piau. Caiu não, Chore?
1: Tá, vai chamar ainda. Ou vai chamar ou vai cair. Bora ver.
2: Piau, Chore?
3: Não foi possível completar esta chamada.
1: Tá bom, muito obrigado.
2: Manuela Mota dos Santos.
1: Manuela Mota.
2: Que teve na semana foi.
1: Quem?
2: Xoxo.
1: Da Água de Serena. É pra cadê? Nuba, Nuba sumiu. Nuba
2: sumiu.
1: A Rua do Creu fechou, foi?
2: Foi. Rubens também do Galo sumiu.
1: Rubens do TikTok.
2: É.
1: Será que a Rua do Creu fechou?
2: Manuela Nuba Mota dos Santos. Tava em São Salvador, viu, Chore?
1: Nuba não tá morando mais lá. A Rua do Creu fechou, será?
2: Quem sabe? Ela nunca mais nem mandou mensagem mais pra mim.
1: Rapaz, que Nuba tá com um negócio aí. Negócio de. Acho que ela é empresária agora. E acho que por isso que ela sumiu.
2: Sumiu. Agora ela... Xoxo teve lá semana, viu?
1: Aí. Xoxo foi. Mas Nuba sumiu. Um abraço pra Ruby do TikTok. Mandar um abraço pra Netão do Açougue, Boi do Povo, também tá ligado. Obrigado pelo...

0: o carinho da audiência.
1: E eu quero dizer, perguntar aqui você aqui. O Flamengo saiu da Copa do Brasil. Saiu. Oxe,
0: ah, muitos anos, né? Tu tá pensando.
1: O Vitória,
0: Alex. Foi? Ah, Alex. Ah, tô te falando. Ai, ai. O Vitória tirou o Atlético pra não tirar o Mulambo. Caí. Agora nós vai tirar ele. Nós desconta, Alex. Não tem problema. Ixi. Nós desconta. Não tem problema, não. Não chore, não. E nós vai descontar. O que ele fez com o Mulambo, nós vai descontar.
1: Caiu na caixa. Jodete, Ribeco, pô, ontem. Avenida Salvador e na
0: Tele. Rapaz, saiu o trem da Avenida.
1: Pô, ontem. Saiu o trem da Avenida.
0: Um ganhou.
1: É. E dois. E a gente pra perguntar, Benedito, se fechou o meu Raul do Caio lá, né? Fechou.
0: É, eu perguntar.
1: Mas acabou.
0: É, quem deve saber é Oreba. Oreba morou lá. Oreba morou na Rua do Creu. Saiu mais um. Mandar um abraço pra Oreba. O homem da filmagem. Já potência. Oi. Bora pro Japão. Não diga alô. Diga Criativa já. Passe meu sem conto pra cá e você pode se salvar. Bora pra, pro Japerim. Mandar um abraço. Esse povo bom de Japumerim, meus pariostes, pessoal que tá ligado, mandar um abraço também, mandar um abraço pro mestre Ricardo Ogum também, tá ligado, Ceará, a potência, obrigado pelo carinho da audiência, e mandar um abraço também,
1: oh. Ah, na, já isso. Caiu na caixa mensagem,
0: já caiu na caixa também.
1: Renilda tá, de Jesus.
0: Renilda de Jesus. Bora pro último. Pra ver.
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0: Até 5 da tarde. Viu?
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0: 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Saiu o último.
1: O último.
0: Pra onde, Piau?
1: Ibirataia.
0: Bora pra Burataia. Não diga alô, diga Criativa já. 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Também
2: o
0: tem.
2: O está bloqueado ou não pode receber essa chamada.
1: Lascou. Diego hoje não. Tatiane Silva, travessa. É, não sei o que lá, Ibirataia.
0: Tatiane Silva, de Burataia, dormindo.
1: Vamos, Chogre, vamos.
0: Bora, essa tarde. Banda!
1: Porque hoje é 3:05 da tarde. 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
0: É, porque é o único dia,
1: eu gosto de uma vez no ano,
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1: Manda aí um alô pra Ana aí, que já mandou aqui já, viu, Chora?
0: Danana.
1: É, minha madrasta,
0: seu Rito. Graças pra dona Ana.
1: Seu Nivaldo também.
0: Seu Nivaldo, já acordado.
1: Potência.
0: Graças a Deus.
1: Mas tava aqui na domina, Chore. Para com isso, que acorda cedo, Chore.
0: Já acordaram cedo. Um abraço pra vocês. Não é igual a Alec, não.
1: Não. Chore aí, Chore. 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
0: Tá valendo. Valeu, mandar um abraço pra Binho Cabeção, tá ligado? Um abraço pra Thelma e um abraço pra... A mulher do Pinto mandou um áudio aqui, mas não dá tempo de vir, não. Valeu, um abraço pra todo mundo, sabe que vem tem mais. 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Valeu! Valeu!
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1: Senhor nosso Deus e Pai, em o nome de Jesus, mais uma vez aqui estamos para te agradecer por todas as vitórias. Nos abençoa, dai-nos um dia de paz. Abençoe a cada ouvinte e nos dê a direção da tua palavra, em o nome do Senhor Jesus. Olá, muito bom dia a todos, que a graça e a paz do nosso Senhor Jesus esteja com todos. Este é o programa O Poder da Fé, da Igreja Assembleia dos Santos, e nós estamos localizados ali na Avenida Contorno 548. E os nossos dias de cultos são todos os domingos a partir das 19 horas. Na terça-feira, culto de estudo bíblico. Quarta-feira, culto de oração. E sexta-feira é a sexta profética. E você é um dos nossos convidados para estar conosco, para mudar de vida. Segunda-feira, para você que quer ser um obreiro atualizado, não só em conhecimento, mas também em documentos. Nós temos ali o estudo de teologia, nós estamos ali ministrando curso de teologia. Agora nós estamos no curso médio em teologia. É um estudo direcionado pela Faculdade Internacional de Teologia. E você é o nosso convidado para estar conosco. Você que quer estudar, quer aprender, quer tirar suas dúvidas. Às vezes você tem um bom conhecimento, mas você não tem um documento reconhecido. E a faculdade fornece um documento para você. Então você nos procure, você que quer o nosso contato, 9907-2723. Entre em contato conosco, nós temos ali uma orientação para você. Quero mandar um abraço aí a todos os nossos amigos e irmãos, ao pessoal aí da nossa igreja, que Deus abençoe. Também quero mandar um abraço aí para a dona Dil, a mãe do pastor Deilton. Deus abençoe a senhora aí no bairro Aparecida. Também um abraço aí para o meu amigo Derli, aí na Capotaria Aparecida, aí que Deus abençoe você e toda a sua família. Um abraço aos irmãos e amigos que estão na escuta do programa, a todos os pastores, a todos vocês, que Deus em Cristo vos abençoe. Claudemir, bom dia.
2: Bom dia, bispo, a paz do Senhor, bispo e demais ouvintes. Graças a Deus, estamos aqui muito alegre por estar fazendo aqui a vontade de Deus. Um abraço a todos os nossos ouvintes, tá bom? Um abraço à minha pastora Maria José, a Manuela, o Danilo, e todos os nossos obreiros, membros, congregados. Certo? Um abraço. Minha esposa, Jocélia, um abraço aí na ACM. E todos vocês aí do ACM, meus vizinhos aí. Deus abençoa. Tá certo? Forte abraço a todos. E você da zona rural também, abraço. Você do Tingui, Goloso, Braço Pequeno, Bom Sem Farinha, Penedo. Tá certo? Você da Fazenda do Povo, já falei? Taibó, Córrego de Pedra. Tá certo? Terezinha, Apuarema, né? Tamarim, Nove Biá, Ibirataia, Algodão, Gandu, toda essa região. Você aqui do lado de casa, Machadinho, Serra Verde, Aldeia, você de todas as cidades, Circo Vizinha, forte abraço. Esse é o programa Poder da Fé, que vem a todos os sábados, de 8 às 9 da manhã, trazendo assim as boas novas de Deus para a sua vida. E você não pode perder. E de repente você é a pessoa que ama a obra de Deus, a evangelização. Você ama ganhar almas. Inclusive a Bíblia diz que aquele que ganha alma, sábio é. As pessoas acham que ganhar alma é sair entregando folheto, é ser um pastor, é um pregador, nem sempre. Aqui na nossa igreja nós descobrimos, concluímos que o maior ganhador de alma é o dizimista, que é ele que mantém a obra de Deus de pé no que se refere ao aspecto físico. Ele que nos ajuda a comprar material para construir, paga luz, água, despesa com combustível, para os nossos deslocamentos. O dizimista, ele é a pessoa muito importante em nossa igreja. Tanto que o mês de janeiro de todos os anos, nós dedicamos um mês de oração ao dizimista, gente. 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Reforçando o nosso dia de culto, amanhã, culto da família, forte. Está conosco amanhã, terça-feira, ensinamento da palavra de Deus. Terça-feira, gente. Vem ali tirar sua dúvida, fazer sua pergunta. É terça-feira.
1: E está sendo um assunto
2: interessante.
1: Muito importante, né?
2: Sobre a hierarquia angelical. É assim mesmo que se fala?
1: Isso.
2: Qualquer coisa me corrija aqui. Entendeu?
1: Então,
2: desculpa me interromper, da hierarquia angelical. Porque às vezes, né, bicho, a pessoa fica na igreja só pulando, sapateando, rodopiando, receba, e vê o anjo aqui, o anjo ali, e vê não sei o que, um bocado de. E resumindo, ele não viu
1: nada.
2: Primeiro lugar, ele não senta para aprender. Ele é voltado para um tal de culto de fogo. Poxa, vocês têm alguma coisa contra? Não, nós não temos nada contra o culto de fogo. Nós temos contra a heresia. Desculpe até o peso da palavra, a palhaçada na igreja. Aí sim. O evangelista Claudemir, o bispo Antônio Carlos, não compactua com esse negócio. Nós compactuamos com aquilo que tem fundamento bíblico na palavra, que você consegue provar dentro da escritura sagrada. Aí sim, o que está fora, infelizmente, a gente não compactuamos, porque pela misericórdia nós já temos um certo conhecimento que não nos deixa nos enganar, quer por epístola, quer por parábola, como diz o apóstolo Paulo.
1: Até porque a palavra de Deus diz o seguinte: o povo erra
2: por lhe faltar
1: conhecimento.
2: Oséias 4:6.
1: E ninguém é tão sábio assim. Eu, por exemplo, não tenho todo esse poder de saber muita coisa. Mas a gente, nós que servimos a Deus, nós procuramos o quê?
2: Nos atualizar constantemente.
1: Entendeu?
2: Todos os dias.
1: Procurar conhecer um pouco a palavra para não ser enganado, né? Não ser enganado, às vezes está pensando que está prestando um culto e está perdendo tempo. Entendeu? E nós temos muitas coisas para aprender da palavra de Deus, até porque quando a gente vai mudar de um país para outro, ou de uma cidade para outra, que eu já mudei muito de cidade e de estados e tal, eu sempre, quando eu mudava de um lugar para outro, eu procurava conhecer um pouco a cultura daquele lugar, daquele estado, para quando chegar naquele lugar eu não ter uma tão grande dificuldade, apesar que a gente já tem uma dificuldade. Quando você vai mudar de um lugar para outro, você tem uma grande dificuldade de adaptação. Então, nós que estamos aqui na Terra, nós estamos aqui de quê?
2: Passagem.
1: Nós aqui não somos eternos nesse mundo. Então, é necessário que o homem venha ter um conhecimento das coisas que brevemente ele vai encontrar. Por exemplo, anjos. Para onde ele vai, tem anjos. Então, é necessário conhecer o que é anjos. E nós estamos ali estudando a palavra de Deus, aprendendo um com o outro, tirando as nossas dúvidas, para chegar em um denominador comum, né? Para chegar ao conhecimento da palavra. Então, você é o nosso convidado mais uma vez para estar conosco nessa terça-feira. Estamos ali em uma série de estudo muito importante. O Danilo está ali estudando. O Danilo agora virou pregador.
2: Né? Forte, né?
1: Então, é um estudo muito profundo. A gente tem ali imagens,
2: ilustrações.
1: As ilustrações coloca ali no telão e aquilo ali ajuda muito, né? Ajuda muito a igreja. E nós estamos ali estudando a palavra de Deus. Aí você diz assim: ô bispo, eu tenho meu filho, como é que eu faço? Eu queria ir, mas eu tenho uma criança. Lá nós temos salinha para as crianças. A nossa igreja ali, nós temos sala para as crianças. Entendeu? Você pode levar seu filho e vai ser bênção, tá bom? Que Deus em Cristo vos abençoe. Nós vamos ouvir aqui uma canção e em seguida voltamos com a palavra de Deus.

0: Graças a Deus, graças a Deus. Que música maravilhosa, né? Às vezes a gente procura tantos amigos e na hora que a pessoa depende dos amigos, eles vão embora. Eles vão embora. Agora, existe um amigo que esse não abandona o homem. Esse é o verdadeiro amigo. O nome desse amigo chama-se o Senhor Jesus. Quem sabe você já teve tantos amigos. Eu já tive muitos amigos. Eu acreditava que os caras eram meu amigo. Tinha gente que me chamava até de pai. Até no meio da igreja. E, poxa, agora eu tô rico. Tô farto, tenho muitos amigos. E às vezes as pessoas se apoderam da gente. O ser humano, ele tem uma ganância. Nós vamos falar disso daqui a pouco. Ele tem uma ganância de querer se aproximar do outro para tirar proveito. Ninguém vive sem um retorno. Todo mundo quer um retorno. Ninguém investe em alguém se ele não tiver um retorno. A verdade é essa. Ah, não, que é isso? Esse mundo é assim. Então, na realidade, você não tem amigo. Ah, mas eu tenho. Quem são os amigos? Aqueles que, no momento da sua dificuldade, ele chega junto. Esse gosta de você. Mas a maior parte, no momento da dificuldade, o que é que faz? Bate asa, vai embora. Você cria um filho com tanto carinho. Depois aquele filho vai embora, muitos deles esquecem até dos pais. Só que quando a coisa aperta lá fora, ele lembra que tem um pai. Então, na realidade, é uma dificuldade muito grande, né? Mas, queria falar alguma coisa, Dudu?
1: Não, eu me lembrei do filho pródigo. Que ele vai embora, né? Pede tudo e vai embora.
0: São atitudes que o homem novo toma na vida, né? Às vezes a pessoa que ele vive numa vida de mordomia sem conhecer a luta. Sabe que tem filho que tudo que ele quer o pai dá. Por quê? O pai tem, mas ele é pobre. Ele é tão pobre que ele é dependente. E ele pensa que é rico. Não, meu pai tem isso, tem aquilo. Não, o pai tem, mas ele não tem. Vive na dependência do pai. Pai, compra um celular pra mim. Pai, compra isso. Pai, compra um tênis. Pai, compra um carro. Ele é pobre, o pai aqui é rico. Chega uma hora, ele pensa que tem tudo, pede a herança, vai embora, gasta o que tem, quebra a cara. Ainda bem que o pai é pai, foi o pai que gerou. E quando vê arrependimento, o pai abraça. Capítulo 13 do livro de Jó. Nós vamos falar aqui do quem é o homem. Porque há momento, como diz o irmão Antônio Ramos, um abraço aí para o meu querido irmão Antônio Ramos aí da Igreja Adventista. Hoje está na Igreja Adventista do Sétimo Dia, né? Um abraço aí para o irmão Antônio Ramos. Ele diz que a fé, às vezes, é sequestrada. E é uma realidade. Há momento que parece que a nossa fé, ela é sequestrada. Vamos à palavra de Deus, capítulo 13 do livro de Jó, e o versículo 28, e vamos também entrar aqui no capítulo 14. Claudemir, lê para mim aí, Claudemir, por favor.
2: Apesar de eu ser como uma coisa podre que se consome, e como a roupa que é comida da traça, o homem nascido de mulher vive breve tempo, cheio de inquietação. Nasce como a flor e murcha, foge como a sombra e não permanece. E sobre tal homem abres os olhos e fazes entrar em juízo contigo.
0: O que é que você entende dessa palavra, Claudemir?
2: Resumindo, ele quer dizer...
0: Comece pelo 13 aí.
2: É, exato.
0: Pelo versículo 28. Isso.
2: Ele assume.
0: Cai em si.
2: É, que ele não é
0: nada.
2: Podre. Olha.
0: Aí agora você vê Jó, porque o povo conta muito a história de Jó, fala mais do sofrimento. Porque você sabe que o sofrimento dá mais ibope do que a vitória.
2: É.
0: Você sabe que o político que ele oferece é, vantagem para os pobres, porque a barriga do pobre, o juízo do pobre é na barriga. O juiz do pobre, o que é o pobre? É a pessoa que não tem perspectiva de vida. Esse para mim é o pobre. É aquela pessoa que fica na dependência, Porque fulano é bom, ele não olha o valor que ele tem, o poder que há nele. Então as pessoas falam muito do Jó em respeito à sua vida de sofrimento, de miséria. Você vê que o Jó ganhou o título
2: do mais próspero do...
0: Não, o pai do sofrimento. Quando tá sofrendo, fulano tá igual o Jó. Você vê que o Jó ganhou o título pela boca do povo como o pai do sofrimento. Abraão foi o pai da fé. Jó venceu na paciência. Entendeu? Jó venceu na paciência. Davi venceu na guerra. Entendeu? Então cada homem teve a sua história. Mas o Jó foi um homem que tinha uma vida abundantemente abençoada. Não lhe faltava nada. Mas ele era um homem que tinha um compromisso com Deus. A sua vida era totalmente voltada para Deus. E a sua riqueza lhe trazia... Porque o povo diz assim, riqueza não muda a vida de ninguém. Claro que o dinheiro muda. O dinheiro muda. É coisa boa você ter condições de ligar agora lá para empresa lá e pedir uma passagem. Olha, eu quero viajar a tal hora. Que horas você tem voo para o Rio de Janeiro, suponhamos? Ou para os Estados Unidos, para Dubai, feito o povo bom, tem aquele sonho de ir em Dubai, Dubai. E tem gente que mora lá e não é feliz. Porque a maior felicidade está em Deus. Viagens nos alegra, traz. É muito bom. Mas não muda a vida de ninguém. Porque depois você viaja, conhece tudo e volta para a vida real. Então é muito bom a pessoa ter condições de comprar o carro que ele quer, a roupa que ele quer, o tênis que ele quer, o relógio que ele quer. Entendeu? Presentear pessoas, cuidar da família. O dinheiro muda, sim. Dinheiro não traz felicidade, mas ajuda. O dinheiro ajuda. Só que Jó tinha tudo isso. E um dia ele viu que a enfermidade o atacou de uma forma...
2: Que lhe deixou...
0: Na miséria.
2: Podre.
0: Podre. Ele viu que o dinheiro, a fama, não lhe trazia mudança nenhuma. Era uma ilusão mental e psicológica. Às vezes a gente diz assim, um dia que eu ter duas casas, a minha vida vai mudar, porque eu vou morar em uma e outra vou deixar só para eu curtir. Quando você tem duas casas, não muda nada. Ah, se eu tivesse hoje uma casa na praia, a minha vida ia mudar. Você tem... Consegue aquela casa na praia, também sua vida não muda. Você tem momentos, mas há momentos que você olha assim, poxa, essa cozinha, essa área gourmet tão boa, não aparece ninguém aqui pra gente comer uma carne. Vale a pena? Não vale. Não vale a pena. Então você vê que Jó passou a possuir tudo. Mas de repente Jó é acometido por uma enfermidade. E ele vê o que agora? A sua carne apodrecendo. Porque a pior coisa da vida é o homem trabalhar, Claudemir, para quando ele chegar a uma certa idade, ele poder desfrutar com a família. E depois ele vê a família dele, às vezes o homem está bem, mas a mulher está definhando. A mulher está apodrecendo. A mulher está morrendo. E todo aquele plano que o marido fez, ele começa a ser o quê? Deteriorado, começa a desmanchar. O homem, a Bíblia diz que o homem granjeia muitos bens, falou Salomão. O homem granjeia muitos bens. Mas depois dele, vem um outro que nada fez e passa a ser dono de tudo. Passa a ser dono de tudo. É bom que você, nós, venha refletir nisso. O cara trabalha, constrói um patrimônio, aí ele tem uma ou duas filhas, filho e tal. Aí aparece genro, nora, alguém que não fez nada e vai desfrutar do que ele fez. Às vezes o homem trabalha de dia a noite, uma loucura para ele levantar um patrimônio, e depois ele começa a observar que tudo aquilo ali não tem nenhum valor. Não tem nenhum valor. Eu estive conversando com um senhor e ele chegou para mim e falou, disse, olha, pastor, nós quando chega uma certa idade, parece que não presta mais. Eu disse, por quê? Ele disse, porque nada tem mais prazer. As minhas duas casas eu já aluguei. Eu estou vivendo igual um andarilho. Um dia eu fico na casa de um, outra semana na casa do outro. Eu disse, mas o senhor não acha que isso aí incomoda as pessoas? Ele disse, tem hora que eu percebo. Eu percebo. Mas eu não tenho mais prazer naquilo que eu fiz. Eu não tenho mais prazer naquilo que eu fiz. Então observe bem, Jó fala aqui uma coisa muito certa. Jó diz que ele era como estava numa situação como o quê? Que está escrito aí? Ele me consome como a podridão, como a roupa a qual a traça rói. A minha tem uma tradução um pouco diferente. Aqui eu trouxe. Essa aqui tem uma tradução um pouco diferente. Então o homem ele é como o quê? Ele é podre. O homem é uma podridão. O homem e a mulher pode ser o ser mais desejado sexualmente. O cara olha pra uma mulher, puta, oh, que mulher bonita, que mulher boa, oh, que coisa. Aí depois que ela morre, quem quer dar mais um beijo? Hã? Não serve mais, meu, morreu. Não presta mais, é podre. Aí tem um horário. Tem um horário.
2: E isso, quando não começa a apodrecer, ainda vivo.
0: Vivo, que tem uns que apodrecem vivo, é o que Jó tá falando aqui. Tem uns que vai apodrecendo vivo.
2: Aos poucos.
0: Aos poucos. Que a família começa a pedir a Deus para levar logo, porque começa a dar problema. Poxa, papai tá aí na cama, cheio de caroços, cheio de doença. Só dá problema pra família. Outros dizem assim, esse miserável, ou essa miserável, quando tava bem, só vivia aprontando. Agora tá aí dando trabalho pra família. Ele passa a apodrecer vivo. E muitos deles ainda cheio de
2: orgulho. Essa é a pior parte.
0: Rapaz, tem hora que eu vou em clínicas. Esse dia eu fui fazer. Essa semana mesmo fui refazer uns exames pra ver como é que tá a saúde do coroa, se tá tudo bem. Porque se saber a gente vai envelhecendo, tem que se cuidar, né? Mas não adianta não, porque cuida e morre. E eu tava vendo ali no local onde eu estava. É aquela coisa particular. Cadê aquele nome? Aquela coisa que só tem. Você que tá com o olho espiritual, você vê totalmente diferente. E você vê pessoas orgulhosas. Orgulhosa. Você tem convênio? Claro que eu tenho convênio. Aquela coisa como se ele tivesse convênio. Não, eu tenho um convênio. Doutor Fulano de Tal. Como se o doutor Fulano de Tal pudesse salvar a vida dele. Ele põe a sua confiança em homens. Ô, bispo, mas o senhor é muito ignorante. Claro que eu sou. Eu não tenho conhecimento de tudo. Eu sou ignorante. Mas o pouquinho que a minha mente dá pra enxergar, ou é só enxerga com a mente ou com os olhos? Não, com a mente. Eu enxergo diferente. O que a minha mente dá pra enxergar, já viu alguém enxergar com a mente?
1: Já.
0: Eu enxergo com a mente.
1: Eu assisti sobre o melhor atirador dos Estados Unidos, Gatilho Veloz. Aí ele foi levado a fazer vários testes, o exército americano e tal. Aí depois que fizeram tudo, não conseguiram descobrir qual era o segredo. Ele falou: a minha mira está na mente.
0: Isso aí. Não está nos olhos.
1: Está na mente.
0: Na mente. Então você observe que Jó, ele enxergou com a mente. Ele viu tudo isso e toda a riqueza que ele tinha. Mas depois ele caiu em si e viu que o quê? A sua carne estava...
1: podre.
0: Apodrecendo. Ele disse: o homem... o homem é uma coisa sem valor.
1: Digamos que ele teve um choque de
0: realidade. Porque o mundo nos leva a uma provação. Para que ficou a provação no mundo? Para fazer o homem acordar e despertar que ele não é essa coisa toda. Você vê no nosso meio, eu, por exemplo, eu tenho que me converter a cada dia, meu. Porque eu sei, já foi me revelado, já vi, que eu não vou chegar a lugar nenhum se eu não estiver com Deus. A fama, o poder, isso não quer dizer nada. Olha, Jó. Jó cai na realidade. Ele disse: ele me consome como a podridão. Entendeu? Jó percebeu que o homem, a matéria, é podre. Eu fico observando as pessoas com todo respeito, mas alguns que têm cargos políticos. Inclusive, eu quero até mandar um recado aqui para você que trabalha nos postos de saúde, que você faz desse emprego aí pensando que você é dona. Às vezes você não tem nenhum treinamento, viu, minha querida? Você não tem nenhum treinamento. Tá aí porque alguém te colocou. E você pensa que isso aí é seu. Cuidado. Cuidado, porque você é podre, você não é dona de nada. Seja cordial com as pessoas. Eu fico observando, eu que estou envelhecendo, graças a Deus, eu e o Del Júnior. Del Júnior já carrega aí na cabeça as marcas
1: do tempo.
0: Do tempo. Isso aí não é. Ele diz que é charme. Mas não é, não. Isso aí é o desgaste mesmo. Entendeu? Então, nós que estamos envelhecendo, você observa que uma pessoa trabalha tanto, dá tanto lucro para o país, para a cidade. Mas quando ele vai envelhecendo, parece que ele vai perdendo o quê, Clodomir? O seu valor. Ele vai perdendo o seu valor.
1: Parece não. Ele perde. Por exemplo,
0: você vê ingratidão desse mundo como
1: exato. Você vai procurar um emprego, ele pergunta logo a sua
0: idade.
1: Quando você fala, se não for aquela idade que eles querem, você é descartado
0: porque... imediatamente.
1: Imediatamente. É. Alguns dão um jeitinho de não dizer o porquê. E outros já expõem: não, a sua idade não
0: é. Pega. Nós temos aqui, segundo a norma da empresa, o senhor não encaixa mais no requisito da
1: empresa.
0: Da empresa. Pronto. Tchau. Tchau, tchau, tchau.
1: Você está vencido.
0: Tchau, tchau, amor. Tchau. Já era, meu. Já era. Então, uma pessoa, quando vai envelhecendo, ele vai perdendo o seu valor. Ele vai perdendo o seu valor. Em casa, ele começa a ser chato, porque os filhos já não querem mais ouvir conselhos. Não querem mais ouvir conselhos. Às vezes ele tem problema até com a família, porque a mãe fica dividida. A mãe deixa de estar ao lado do marido, que foram os dois quem construíram, e ela agora se divide. Ela agora abandona o marido e vai para o lado de quem?
1: Dos
0: filhos e dos netos. Aí aquele homem, ele vai se sentindo desprezado. Eu estou falando aqui e alguém está do outro lado aí dizendo, eu estou vivendo isso, bispo. Eu estou vivendo isso. Mas eu tenho uma receita para você. Que eu estou falando de tudo isso porque eu tenho uma receita. Então uma pessoa vai envelhecendo, ele vai se desgastando e ele vai perdendo a sua identidade. E Jó, com toda a sua riqueza, houve um momento na vida dele que ele viu, ele falou o que aí? Leia para mim.
2: O homem nascido de mulher vive breve tempo, cheio de inquietação.
0: O homem nascido de mulher vive pouco tempo. E passa numa rapidez. Ontem, uns dias atrás, tem hora que a minha mente dá uma volta. Eu digo, poxa, ontem eu estava com 18 anos, 22 anos, 20 anos. Esses dias eu estava vendo lá umas matérias, de repente entrou lá um cantor que foi da minha época, eu curti naquela época. Aí quando eu vi aquela música, a minha mente voltou
2: lá
0: naquele local, naquele momento que eu estava. E aí eu percebi, meu Deus, alguns dias atrás eu tinha 20 anos, hoje estou com 63. Alguém disse assim, ô bispo, eu não dou minha idade no ar, não, não falo não, porque... daí, todo mundo tá vendo que o cara tá... Tem nada a ver.
2: A voz dele denuncia que ele tá cansado, né?
0: Tá vendo cansado, hein? Tá meio ofegante, gordo.
2: Chega cansado.
0: Chega cansado, não serve mais pra nada. E outra coisa, ele tem que aproveitar o momento dele. Tem que aproveitar, eu tô vivendo agora...
2: Nós vamos inventar aí uma plástica pra voz.
0: Não tem jeito, não.
2: Agora, a voz do Del Júnior não muda, não, né?
0: Não, não, mas é louco, tô treinado.
2: Isso aí.
0: 60 anos de praia. Isso não é brincadeira, não. Então é o seguinte: o homem ele vai se deteriorando, ele vai se acabando. E já chegou o momento de dizer o quê? Que a carne dele, o homem, é como uma podridão.
2: Nasce como a flor e murcha. E foge como a sombra.
0: Aí você observe bem, a pessoa quando nasce, é uma coisa linda. Uma criança quando nasce é uma coisa linda, aquele projeto e tá gerando ali, e aquele projeto, aquela alegria, aí nasce. Já começa a morrer as células. Aí quando chega uma certa idade, ele vai só morrendo.
2: Definhando.
0: E achando que está abafando. Você vê aí uns políticos velhos, rapaz, que logo o capeta vai levar, que não é Deus que vai levar, não. Tem umas coisas aí, tem um povo tão orgulhoso que anda tirando dinheiro da saúde, roubando os velhinhos, tirando dinheiro de quem trabalhou tanto para um dia, quando estivesse com uma certa idade, ter a sua aposentadoria para comprar o seu remédio para pressão. Aí vem o Satanás lá, o filho do diabo, e rouba a pessoa. E não pode falar por quê. Eles não gostam, querem até processar. E a gente não pode nem dar nome. Porque se você não dá nome, você está livre. Entendeu? Você está livre. Mas você vê como que o nosso mundo está. E essas pessoas estão esquecendo que biblicamente, é bíblico, o homem vai morrer, vai apodrecer e ele não vai servir para nada. Dinheiro vai ficar, fama vai ficar. Porque na realidade esse mundo tem uma ilusão. Não tem fama. Essa fama desse mundo. Perguntaram para uma senhora, para uma velhinha, por que ela não fazia aquelas graças que ela fazia e jogava na rede social, que ela ia ser famosa. Ela disse: ô, meu filho, eu já sou famosa. Eu sou bisavó de, falou lá, cacetada de netos. Mãe de tantos filhos, avó de tantos netos, sou bisavó. No meio da crise, da dificuldade, eu criei todos vocês, formei minha família. Hoje eu estou velha, mas eu sou feliz. Sou rodeada de netos. Eu sou uma mulher feliz. Eu tenho Jesus Cristo na minha vida. Eu aceitei o Senhor Jesus Cristo. Eu já sou famosa. Para o lugar que eu vou, muitos famosos aí não vão poder ir. Eu sou a famosa. Então você vê como que a realidade entrou na mente daquela senhora. E as pessoas, às vezes, nós pensamos que somos, tem muita coisa, eu tenho poder. Você não tem poder coisa nenhuma, rapaz. Nós não temos poder coisa nenhuma. Às vezes, se calçamos emprego. Entendeu? Eu fico olhando que, às vezes, na área militar, você vê que as pessoas ocupam um cargo, uma posição, e porque está com aquela arma na cintura, aquele poder, o cara se sente o dono da vida. Um juiz está com a caneta na mão, ele pensa que ele é o dono de tudo. Depois vem a morte e leva ele para um lugar onde ele nem sabe. O corpo apodrece, porque Jó disse aqui. E todo mundo sabe, você pode ser o mais bonitinho, você vai apodrecer. Vai apodrecer. Não tem essa, vai apodrecer. Qualquer um, seja ele pobre, rico, preto, ou negro, ou branco, seja ele quem for, intelectual ou analfabeto, crente, ou aqui na Terra o santo, né? Como tem muita gente que se julga santo, mais sábio do que outro, mais poderoso. Você vai morrer, nós vamos morrer. Ô bispo, e para onde nós vamos? Uns aí dizem que vai para o purgatório, outros dizem que vai para onde, Del Júnior? Uns vai para o purgatório, outro para onde é que vai? Nem Del Júnior sabe para onde é que vai, então... Você tem que acertar o caminho, Del Júnior. Você tá meio embaçado. Você tem que procurar o caminho. Que você não sabe se vai passar pelo purgatório, por onde você vai passar. Você foi pra lá pra esse ano, não, né?
3: Não.
0: Não foi, não, né?
3: Esse ano, não.
0: Pois é, mas a gente tem que marcar um dia aí, né? A gente comeu uma moqueca de surubim lá na Lapa, fora de festa aí. Quer dizer, que aí vai qualquer hora. A gente vai lá, viu? Se só marca que vai, não vai, meu. A gente vai marcar uma hora aí, você vai... Vai ver aí uma folga aí pra gente ir dar um passeio lá da Lapa. Então você vê, as pessoas vão pra tanto lugar e depois sabe pra onde é que vai? Pro Beleléu. Podrece, o homem podrece. E nós precisamos ter essa realidade. Descobrir. Tem hora que eu paro assim, meu Deus, eu não tô querendo ir agora, mas eu tô vendo que eu estou caminhando para lá, meu pai. Tenha misericórdia de mim. Me dá mais uns dias aí, porque o negócio tá feio, pai. E você vai vendo que o cara vai definhando. E aí foi onde Jó abre a mente. Jó disse o quê? O homem é nascido da mulher. É nascido de mulher. E o que mais?
2: Vive breve tempo, cheio de inquietação.
0: Vive pouco tempo, cheio de inquietação. O que é que nós vivemos? Inquietos. Tem pessoas que estão sofrendo de ansiedade com uma coisa que não vai adiantar. É inquieto, é verdade, Claudio. É uma preocupação aqui, outra preocupação ali. E para viver, não precisa muita coisa. Eu estava conversando com um rapaz, um senhor, um moço, ele disse assim: ô pastor, eu não tenho paz aqui na cidade, não. Eu, quando chego aqui na cidade, é tanto grito, é tanto barulho, eu tenho paz lá na roça. É. Ele disse: lá eu amanheço dia, oito horas. Ele disse: eu ligo a televisão, vejo uma noticiazinha, apesar que não dá nem para ver televisão, só vê briga desses homens. Não. Ele disse: então, eu. É, você liga a televisão, só vê briga, rapaz, só fofoca. Só confusão. É um político falando do outro, é um xingando o outro, é um querendo bater no outro, disputando um poder que ninguém vai levar nada. Eu olho assim e digo, mas como nós somos bobos, viu, rapaz? Viu,
2: a Jocélia já tá preocupada, que meu negócio lá vai ser criar pinto, pato, gato.
0: É isso aí. Criar animal.
2: Lá no Recanto da Serra.
0: É isso aí. Então, não... O homem vai ser feliz naquilo que ele gosta. Eu agora tô vivendo um momento que eu não tô mais preocupado. Eu antigamente vivi naquela correria, entendeu? São Paulo, Rio de Janeiro, Minas Gerais, Tocantins, Maranhão, Goiás, estado de Goiás, o estado do Pará, e os dois Mato Grosso, e atravessava, ia pra Bolívia e voltava, e andava. Agora eu parei com isso. Eu agora tô igual o Tim Maia, eu quero é sossego. Entendeu? Não tem uma música do Tim Maia dizendo, eu quero sossego? É, só eu e Del Júnior conhecem. Você é desatualizado, Claudemir.
1: Vocês
0: é do tipo. Eu e Del Júnior, nós somos vividos, né, Del Júnior? A gente conhece esse negócio aí. Então chega um momento que o homem, ele quer o quê?
1: Paz. Mas...

0: É, tira um dinheiro de um lado, tira de outro, engana um, trapaceia outro, é, sabe? Mas o resultado é final. E eu tenho uma receita para você. A Bíblia diz: entrega os teus caminhos ao
1: Senhor
0: e confia nele.
1: E tudo
0: ele fará. Então, se você, nós queremos viver, nós devemos entregar o quê? O nosso caminho ao Senhor. Acreditar nele e viver para ele. Nós vamos atender. Passou aqui a hora que eu nem vi, que eu não nem... Meu Deus do céu. Nós vamos atender.
2: Antônio Carlos, bom dia, Claudemir. Bom dia, Manuela de Deus. E bom dia, Deus. Deus continue nos abençoando, nos protegendo sempre. Liguei para pedir oração para mim, para toda a minha família, para Davi, meu neto, Eduardo, precisa muito de oração, para todos que estão precisando nesse momento. Que Deus continue lhe abençoando e lhe protegendo sempre. Amém. Com a graça e o amor de Deus, viu, bispo?
0: Tá certo.
2: Está falando é Santilha, que não perde o programa.
0: Ah, obrigado, dona Santilha.
2: E que Deus nos dê muitas forças e muita luz. Amém.
0: Deus abençoe a senhora. Nós vamos atender o próximo ouvinte.
3: Oi, bispo. Bom dia, bispo. A paz do Senhor para todos que estão ouvindo a programação. Aqui é a Zenira de Itajubá. Peço oração pela minha vida espiritual, pela vida de meu esposo, meus filhos, toda a minha família. Mando um alô especial para Marlene, Alain, Padrona, no Japumerim. Quero desejar, dentro de hoje, um feliz dia dos pais para todos os pais, né? Que se comemora amanhã. Todo dia é dia dos pais, mas amanhã é comemoração. Que Deus continue abençoando todos os pais, em nome de Senhor Jesus. Um abraço para o Senhor. Feliz dia dos pais para o Senhor, para Deus
0: junto.
3: Obrigado. Para Claudemir, para todos os pais, para todos que estão ouvindo a programação, em nome de Jesus.
0: Tá bom,
3: a paz
0: então.
3: Do Senhor.
0: Deus abençoe a senhora. É verdade, amanhã é dia dos pais. Tá vendo como eu ando desatualizado, rapaz? Amanhã é dia dos pais, amanhã é dia de você levar um presente para os pais, né? Aí leva o presente pro pai, depois causa muitos dele, depois causa desgosto. O maior presente que o pai quer receber é um carinho verdadeiro, respeito, amor. Apesar que, graças a Deus, eu vivo isso. Eu vivo isso, graças a Deus. E um feliz dia dos pais para todos, né? Vamos atender mais um ouvinte.
4: Bom dia, bispo. Hoje a palavra foi muito bonita, gostei muito, estou com muitas coisas boas. E que Deus lhe abençoe, Deus lhe guarda, que o senhor ore por mim. Eu gosto muito de ouvir o senhor pregar, e o senhor prega muita verdade. Então, aqui é Sônia, mora na Serrana.
0: Um abraço aí para o...
4: 19, casa 26, que...
0: Um abraço aí para os irmãos aí no ACM.
4: Eu e minha família.
0: Tá certo, então. Um abraço aí a todos os nossos irmãos. Um abraço ao Rock Relógio, ele, e também ao Rock da Viola. Um abraço para todos. Vamos atender mais um ouvinte.
5: Bom dia, pastor, e a paz do Senhor. Como é que está por aí? Está tudo bem? Graças a Deus, acredito que esteja. É,
0: irmã Nora.
5: Em nome de Jesus. Ô, pastor. Pedi meu pedido de oração hoje é pro meu filho, que tá ficando mais velho um pouquinho, graças a Deus por isso. E Deus está ajudando, que ele tá alcançando a idade dele, em nome do Senhor Jesus. Vou fazer oração por ele, colocar o nome dele aí na oração. É Erinaldo Santo de Souza.
0: Pronto, Claudemir já
5: colocou. Muito orgulho, aqui. Graças a Deus que eu tô alcançando meu filho, chegar à idade dele. E peço a Deus que Deus dê muito ano de vida, saúde e paz a ele. E ele que seja sempre o filho que foi para mim e que seja que vai ser. Pronto, não importa o que ele seja, o que o povo pensa, importa o que eu penso e o que Deus faz por ele.
0: Em a senhora vai Senhor 100 anos, Jesus, irmã Nora.
5: Amém. E uma paz do Senhor, e a fica com Deus.
0: A senhora, irmã Nora, vai para uns 100 anos, por aí. É. Vamos atender mais um ouvinte.
6: Bom dia, bispo, aqui é Zé Lumiano 3. Faça uma hora também para nós, para fazer guardinha, para Neia. A Daiane, para meu sobrinho Gil lá no Francinho, minha sobrinha Lúcia, minha irmã Vinda na Vila Rosa, e para todos os ouvintes do Milhão 3.
0: Pronto, tá certo então, um abraço a todo
6: mundo. Luiz, Lene, a todos os ouvintes do Milhão 3. Um abraço, bispo. Deus me abençoe.
0: É isso aí.
6: Eu sou velha.

0: Tá bom, então. Então é isso aí. Que Deus abençoe a todos vocês. Um abraço aí ao pessoal do Miliano, né? Você conhece, né, Claudemir? Conhece.
1: Sou de lá.
0: Miliano, você é de lá. Claudemir de Tá em tanto lugar, né?
1: Não, eu sou de lá desse meio mesmo.
0: Que é de Emiliano, daqui
1: na
0: a pouco.
1: Na realidade, eu sou dos Passos. Minha família é dos Passos. É.
0: Dos Passos ou do espaço?
1: Não, dos
0: Passos. Pensei que era do espaço.
1: Dos Passos mesmo. Então, fica tudo perto lá.
0: É, né?
1: É, região boa. Certo. Boa, região boa.
0: Tem muito frango lá, não?
1: Tem.
0: Tem, né?
1: Tem.
0: É, rapaz, eu tô voltando agora 2027.
1: Então, nós vamos voltar pesado.
0: Vou voltar pesado, forte. Rapaz, voltar pesado.
1: Forte, forte mesmo.
0: Vou voltar porque pesado.
1: Tá em dívida com
0: Não, em 2027 será o ano da mudança, né?
1: É.
0: O ano da mudança.
1: E eu vou mudar de peso.
0: É, de peso?
1: É.
0: Isso aí. É isso aí. Vai engordar mais?
1: Vou engordar, tô muito magro.
0: Eu não, tô querendo emagrecer. Tá uma luta, eu e a balança. Só que a Bíblia diz que os gordos farão o quê? Herdarão a terra?
1: Não, é os mansos.
0: Não, mas a Bíblia fala que os gordos prosperarão.
1: E yeah.
0: É, tem uma passagem que fala. E aí eu tô nesse caminho aí.
1: Tá vendo, Del? Então, olha lá, viu, Del? Vai lá, não.
0: Mas, gente, estamos chegando ao final, nós vamos orar.
1: Um abraço pessoal de Itapirama, Erasmo, Tapiragi, Dozival também entrou em contato com a gente aqui, bicho de oração pela sogra. Um abraço,
0: Juliana.
1: Também, muita gente aqui. Ibirataia, atenção, Ibirataia. Forte abraço, nossa igreja Ibirataia. É bem provável à noite eu aparecer aí. Em caráter de emergência aí, Biratá.
0: Você vai derrubar o...
1: Não, não, vou fazer uma missão, uma coisa rápida aí hoje, viu?
0: Missão. Deus abençoe. Missão é comer. Gente, vamos orar. Senhor nosso Deus e Pai, em o nome de Jesus eu oro por essas pessoas que precisam de ajuda, de socorro. Gente que se sente abandonada, desprezada. Outros que estão calçados no orgulho, nessa inquietação que não leva a lugar nenhum. Senhor, nos abençoe. Dá-nos um dia de paz, um dia de vitória. Repreende todo o mal, meu Deus. E estende as tuas mãos sobre a vida do teu povo. É isso que eu te peço, em o nome do Senhor Jesus. Que Deus abençoe a todos, tenham todos um ótimo dia. E se o Senhor Jesus não voltar, no próximo sábado, nós vamos estar de volta. Um abraço a todos, que Deus abençoe. Vem aí o Bispo Agnaldo Vieira.
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Olá, muito bom dia, graça e paz da parte de Deus para sua vida, para minha vida, para as nossas vidas em Cristo Jesus. Que bom, hein? Que interessante, é muito fundamental, é importante estarmos aqui. É um horário marcado, né? Um compromisso, é uma aliança que temos com Deus e também com você, que já está de prontidão, já estava nos aguardando, viu? Gratidão a Deus pela sua vida, pela sua existência. Seja muito bem-vindo ao programa Paz para a Cidade, que vai ao ar todo sábado a partir das 9 horas. Juntinhos iremos nessa comunhão maravilhosíssima até as 10 horas desta lindíssima manhã. Ok? Eu já quero te convidar exatamente a orar. Você sabe por quê? É porque é orando que fica fácil, sem sombra de dúvida. Eu quero te convocar nesse momento para juntos adentrarmos na presença do Pai, adentrarmos na presença do Filho e do Divino Espírito Santo. Portanto, oremos agora. Amado Pai Celestial e Pai do nosso Senhor e Salvador Jesus Cristo, gratidão a Ti, Senhor, pelo oitavo dia deste mês, agosto, Senhor. Que seja um agosto, agosto de Deus, segundo a sua vontade, segundo o seu direcionamento, que seja agosto do eterno, não do inimigo, Senhor, do adversário, ó Deus, do príncipe das trevas, mas que tudo seja no teu rastreamento, no teu monitoramento, ó Deus, que sejamos submissos, voltados, dedicados, empenhados, ó Deus, a te adorar, a invocar o teu nome, a viver na beleza da tua santidade. Pai querido, que nós venhamos nos dobrar diante de ti, pois está escrito, se dobre todo joelho e toda língua confesse que Jesus Cristo, ele é o Senhor. Senhor dos senhores, o leão da tribo de Judá, a rosa de Saron, a estrela resplandecente da manhã, o lírio dos vales, nosso baluarte, nosso Deus forte, ele é a nossa âncora e o nosso porto seguro, o nosso Deus fiel, refúgio e fortaleza, socorro presente na angústia. Senhor, vai de encontro agora a todos que estão me ouvindo neste momento, Senhor, e que me ouvirão posteriormente, ó Deus, por intermédio do vídeo. Ó, Senhor, a graça do Divino Espírito Santo seja abundante, alcançando cada um, Senhor, que está em dificuldade, na depressão, na opressão, desanimado, desencorajado, sem força, sem vigor, sem saber o que fazer, Senhor, quando a vida está sem foco e sem sentido, Senhor, e isso é estar numa zona de risco, de perigo, eu quero pedir a tua misericórdia para cada um agora, em nome de Jesus, e pôr nas tuas mãos, esta cidade, Senhor, pois o programa é paz para Ipiaú, para as demais cidades brasileiras, ó Deus, de todos os estados desta confederação. Ah, Senhor, estenda, portanto, tua mão forte para destronar, desalojar aquilo que traz pavor e que toca o terror nas mentes, nos corações, nas famílias, que tua paz venha reinar em cada coração, em nome do Pai, em nome do Filho e do Divino Espírito Santo. E o amém aí?

Isso mesmo, sem sombra de dúvida, dia após dia. É, Deus está no comando, no controle, no direcionamento. Essa canção, tá certo? Nós queremos dedicar a todos os nossos ouvintes no Penedo. Essa semana eu tive o privilégio, viu, gente, de estar no Penedo, embora eu já tivesse passado por lá, mas não sabia identificar como a região do Penedo, né? Mas na última quarta-feira aprove Deus retornar ali e pude conhecer, né, o Iranilton, também o seu pai, e eles que me prestaram um socorro, um SOS maravilhosíssimo. Eu precisei deles na manhã de quarta-feira e o Iranilton não mediu esforço para ser útil a mim. Iranilton, gratidão, gratidão. Obrigado, viu, querido? Deus abençoe você, sua família, todo o povo de Deus lá, exatamente de Algodão. Quero dar um alô também para o pastor Joelson, tá? E a sua igreja também, parece que ele dirige uma igreja ali nas proximidades do Penedo, né? Lá no Penedo também nós temos o Caliel, que inclusive já congregou com o pastor Joelson, né? Um forte abraço para você, Caliel, sua família, tá? Houve um abençoado lá que solicitou um louvor de Valesca, e aí nós estamos exatamente atendendo o seu pedido, tá bom? Forte abraço para todos vocês, foi bom demais estarmos juntos ali, fizemos uma oração, foi coisa de crente ungido na terra dos viventes. Eu saí de lá maravilhado, cheguei em casa e fui compartilhar com a pastora Neinha, né? Ela tomou conhecimento também de tudo que aconteceu ali, tá bom? Olha, eu quero dar um alô para todos que estão exatamente na zona rural de Ipiaú, Bahia, Brasil, meu Deus do céu! É, tá tudo maravilhoso, né, gente? Pleno inverno, mas precisamos ter cautela porque tá um inverno muito quente. Imagine, não é? 8 de agosto, que deve ser um mês muito frio e muita chuva, no entanto, é preocupante, viu, povo de Deus? Se no inverno tá quente, imagine se no verão essa coisa do sol, do calor continuar é preocupante. Mas vamos confiar, vamos entregar tudo nas mãos de Deus e vamos estar firmes no Senhor, tá bom? Eu quero dar um alô para todos que estão na nossa audiência, também lá no Temão de Ipiaú. É uma alusão para você, Almi, lá no sítio Alto do Paraíso. Eu quero dar um alô também pro Jeová e pra sua digníssima esposa, viu, gente? Olha, é a Cida, que vem de ovos de galinha caipira, bem ali no centro de abastecimento, logo na chegada ali em frente a Lenilton, material de construção. Você vai encontrar eles lá com uma caminhonete vendendo ovos selecionados, maravilhosos, novos. Tá, perca oportunidade não. Procure lá, Jeová. Se não for Jeová, vai estar a Cida, né? A Cida exatamente, que vende ovos caipira, tá bom? Coisa de crente ungido na terra dos viventes. Mas também eu quero dar um alô exatamente para a Eliane, também para o João, para o Leo, para o Léo. Eu quero dar um alô também para o Jó, para a Paula, para as crianças, os filhos. Eu quero dar um alô também para exatamente ali na descida da Serra Fazenda, Cachoeira Bonita. Nós temos exatamente o cidadão Hélio, sua esposa Vani. Quero dar um alô também para o Cunca, que está no pé da serra, né, Cunca? Cunca, Zenaide, sua digníssima esposa, Deus abençoe vocês. A Belisângela, lá no alto do Tinguí, Deus abençoe a senhora, todo o pessoal do Tinguí. Um alôzão para o pessoal também lá do Braço Pequeno, os pais do pastor Claudiel, a graça do Divino Espírito Santo seja com vocês. Um alô também pro pessoal ali na região dos Galegos, os Cardins, né? Nós temos um povo ali abençoado, uma família imensa que está nos ouvindo, né? O Hélio, a sua esposa, a Consa, toda a família ali, são todos unidos e Deus tem honrado poderosamente. Um alô também para quem nos ouve exatamente na Fazenda Bola Verde. Um alô também para quem nos ouve exatamente lá no Goloso. Deus abençoe vocês com toda a sorte e bênção celestial. Na Turmalina, nós temos Cal, né, a Tati, os filhos, nós temos o Sandro também, o vaqueiro, Deus abençoe vocês. Lá exatamente na Fazenda Esperança, Boa Esperança. Aí lá nós vamos ter exatamente o Adeilton Miranda e a sua esposa, Valdicélia, também ligados no Paz para a Cidade, na Fazenda do Povo, Duval, né, gente? Quem conhece Duval? Não, essa pergunta não deveria ser assim, deveria ser quem é?
Quem é que não conhece Duval, né? Duval realmente é um abençoado, um homem de Deus. É, mas lá na Fazenda Maralina nós temos também, sabe quem? O Manuel, sua esposa, o neto abençoado, Cauê. Deus abençoe vocês com toda a sorte e bênção celestial. E tem também meu amigo Paulo ligado no Paz para a Cidade. Olha, um forte abraço para vocês, mas é um grande abraço, né? Afinal de contas, é um abraço do Paz para a Cidade para vocês aí, viu, Manuel? Para sua esposa, viu, Manuel? Também pro Cauê e pro Paulo. Deus vos abençoe com toda a sorte e bênção celestial. Tá certo? Uma hora dessa eu vou entrar em contato com vocês, deixar de sobreaviso, porque eu quero dar uma chegada aí, tá certo? Vou dar uma chegada aí com a pastora Neinha, sem sombra de dúvida, sem medo de ser feliz. Deus vai nos levar, tá bom? Um alô também pro pessoal que nos ouve na Fazenda Tamandaré. Exatamente na Fazenda Tamandaré, nós temos a irmã Aurenita, o Edson, tá certo? Nós temos todo o pessoal ali ligado também no Paz para a Cidade. Queremos dar um alô para todo o pessoal que está ligado na zona rural desta linda, maravilhosa cidade. É, mas nós temos também lá no município de Barra do Rocha, nós temos o Munsum. Você conhece o Milton? Milton, Deus te abençoe, Deus te guarde, tá certo, meu irmão? A graça do Divino Espírito Santo seja com você. Lá são as Três Lagoas, né? Deus abençoe você que está ali naquela região, que Deus abençoe poderosamente. Um alô também para vocês que estão na audiência, nossa audiência em todas as demais fazendas, que estão ligados aí com o seu radinho conectado conosco. Deus os abençoe com toda sorte de bênção celestial em Cristo Jesus, o nosso eterno Salvador. Hoje o pastor Wellington não pôde estar presente conosco, motivo de trabalho, tá? Nos faz falta, lógico, ele é um auxiliar de ponta, mas hoje está impossibilitado de estar conosco, mas eu quero aqui deixar um abraço também do pastor Wellington para toda a nossa audiência, para você que está ligado no Paz, tá? Sem sombra de dúvida, quero informá-los também que hoje nós teremos a grande celebração da Santa Ceia de Nosso Senhor e Salvador Jesus Cristo. Hoje, às 19 horas, na IFAV Sede, Avenida Getúlio Vargas, 597, nós estamos exatamente te esperando, tá bom? Membresia, Corpo de Cristo, estamos te esperando às 19 horas, ok? Forte abraço, até lá, falte não. Eu quero dar um alô também para todos os pastores da IFAV, né? O pastor Claudiel, pastor Augusto, pastor Marcos Vinícius, Marcos Maia, pastora Iris. Eu quero dar um alô também para a pastora Renata Passos, na IFAV Japumirim. Quero dar um alô também para o pastor Wellington e sua digníssima esposa, a irmã Regina. Eu quero dar um alôzão também para a missionária Edna, tá certo? Também para os diáconos, para os obreiros, para os presbíteros da Casa de Deus na IFAV Japumirim. Porque na IFAV Itajubá nós temos o pastor Rafael, a pastora Lucélia, né? Também sua digníssima esposa, eles que são exatamente os oficiais pastores da IFAV Itajubá e são auxiliados também pela pastora Aldenice, também pelo presbítero exatamente Maurício. Um alusão também pro diácono Jackson, pro Breno Elias, tá, pro Cleidson, uma alusão pra a diaconisa Anacleia, pra toda a membresia, pra todo o povo lindo e maravilhoso de Itajubá. Amanhã, grande culto comemorativo de homenagem ao Dia dos Pais, tá certo? Vou estar aí com vocês também, aí nessas terras. Estaremos juntos para ter essa comunhão gloriosa, viu, amados irmãos? Deus os abençoe. Estou indo aí com a pastora Neinha para estar com vocês, atendendo o convite da pastora Lucélia, inclusive, né? E também a pastora Renata Passos, que vai estar ministrando a palavra de Deus, todo a convite do casal de pastor titular da IFAV Itajubá. Forte abraço para todos vocês. A graça do Divino Espírito Santo seja com todos. Aqui na zona urbana, sim, eu quero um alô também pro Zezinho, lá no Alto da Bela Vista, e Fave Alto da Bela Vista. Deus abençoe o presbítero Zezinho, também a sua digníssima esposa, a irmã Zefinha. Um alusão para toda a membresia, para os congregados, para aqueles que participam, que atuam ali. Tá lindo o trabalho, tá maravilhoso. E Deus te honrado de forma especial. Olha, um alusão para você que está na nossa audiência nos quatro cantos desta linda e maravilhosa cidade, Ipiaú, Bahia, Brasil. Meu Deus do céu, você que está no centro de abastecimento, comprando, vendendo, pagando, levando,
Que maravilha, né? Deus continua no comando de tudo. Um alô pra você que nos ouve também na Avenida Getúlio Vargas, Avenida Lauro de Freitas, Praça dos Cometas, Praça do Cinquentenário. Um alô pra você que nos ouve também na Praça Rui Barbosa, Rua 2 de Julho, também Praça Virgílio Damásio. Vocês que nos ouvem também na Praça Salvador da Mata, na Praça João Carlos Oliverge. Um alô para você que nos ouve na Moisés Santos, na Nações Unidas, na Castro Alves, na Rua Olavo Bilac. Tá? Deus continue no comando de cada um ipiauense. Deus abençoe o funcionalismo, os funcionários e também os proprietários de comércio neste dia. Deus os guarde, os ampare e os proteja de todo mal. São exatamente 9:21 e eu não posso esquecer de dar um alô pra pastora Neinha, viu, gente? Um alôzão pra você aí, filha. Deus te abençoe, Deus te guarde. Sou mesmo bobo, né, gente? Não dá um alô pra ela, chega em casa, o cabo de vassoura começou, é complicado, né? Misericórdia. Olha, eu quero dar um alô também pra minha sogra, dona Noêmia, tá ali ouvindo Paz pra Cidade também. Mas também eu quero dar um alô pra todas as cidades aí, né, gente? Itagi. Olha, nós temos o Valdete. É, e a sua digníssima esposa também. Deus abençoe você, a Luzinete. Deus abençoe vocês, viu, queridos? Com toda a sorte, meu celestial. Um alô também pro André, lá em Itajibá. O André é um ouvinte assíduo também do Passo pra Cidade. Quero dar um alô para todos que estão na nossa audiência ali em Itajibá, Acaraci, Dário Meira. Um alô para você que nos ouve lá em Bitupã, Floresta Azul, Almadina. Você que nos ouve também, exatamente em Barra do Rocha, Ubatã, Ibirataia, Gandu. Você que nos ouve também, Terezinha, lá em Apuarema. Eu quero dar um alô para você também que está na nossa audiência, hein? Aurélio Leal, Baitaba, Taboquinhas, lá em Itacaré. Deus vos abençoe com toda a sorte de bênção celestial em Cristo Jesus.

mesmo, tá certo? O tempo está próximo. Só não vê que não quer, né? Que não tá interessado, que não tá nem aí. É que não observa, mas se observar, tá tudo realmente mostrando que Cristo já volta. Eu tenho uma palavra do coração de Deus com relação a este assunto tão fundamental. Olha, eu quero dar um alô pra você, exatamente, a ouvinte Sunete, seu esposo, sua família, na rua Anísio Melhor. Quero dar um alô também pro Ivan Pinheiro. Deus te abençoe com toda a sorte de bênção celestial, né? Pra sua esposa Vanusa e a filha Ivana, no bairro Constância. Um alô também para o Marcos da Gráfica e família. Eu quero dar um alô também exatamente pro Dedé, lá na rua da Granja. Deus te abençoe, tá certo? E pro filho Isaías. Quero dar um alô também pra Cleide, lá na 2 de dezembro. Um alô também pra Natália, também lá na 2 de dezembro. Um alusão pro pessoal lá do Sergrap. Um alô também para o Disney e esposa no bairro Antônio Laurêncio. Um alô também pra Vadinha, para Marilene, lá na rua Carneiro Ribeiro. E também para o Demir, na rua Carlos Chagas. Deus os abençoe também, viu? E você, Raimundo Fatel, ele é o coveiro do cemitério velho, né? Do antigo cemitério. Deus te abençoe, viu, Raimundo Fatel? Obrigado pelo carinho da sua audiência. Um alô também pro Din. Din mora ali na praça, Veraldino Pereira. Deus te abençoe poderosamente. Porque lá na Rua do Campinho, que é a Rua Cidade Remanso, nós temos a ouvinte exatamente Biute, tá? Quero dar um alô também para nossa irmã Lausídia, que também está ligada no Paz para a Cidade, na Rua Carlos Chagas. Olha, um alô também para você, exatamente pro Cal, viu, gente? O Cal Anúbia, ali na Rua José Muniz Ferreira. Recentemente eles regressaram de São Paulo, né? Pois muitos anos está residindo lá. Então agora vieram pra Bahia e estão felizes da vida, né? Afinal de contas, é exatamente o lugar de origem deles. E que Deus os abençoe muito com toda a sorte e bênção celestial. Eu quero dar um alô também para você, Deco da Marcenaria, lá na Horta Comunitária. Pense num camarada que faz uns móveis maravilhosíssimos, viu, gente? Coisa de crente unzido na terra dos viventes. Eu quero dar um alô também para a Madalena, lá em Birataia. Deus te abençoe. Pensa num ouvinte assídua. Obrigado pelo carinho da sua audiência. Um alô também para a senhora Evanis Dias e para o esposo João Batista, e também para a Maria da Glória, ali na Avenida Benedito Lessa. Um alô também para você, Tatiane, que é filha do casal, né? Evanis e João Batista. Tatiane, ali na Praça da Bíblia. Deus os abençoe em Cristo Jesus. Tá, eu quero dar um alô também, exatamente, gente, lá no Emiliano 3, nós temos o José Guardinha e esposa. Valeu, José, Deus te abençoe e te guarde. E lá, exatamente, nós temos também, gente, lá no restaurante do Rock. Já ouviu falar? No restaurante do Rock? Pensa numa feijoada, viu? O Rock da Feijoada. Maravilhosa. Eu tive ali naquele restaurante no último domingo e gostei demais, né? Só que eu vou dizer uma coisa pra vocês, a minha avó me denunciou. Conversando lá, ele disse, mas você não é o pastor que está na rádio todo sábado? Sim, sou eu mesmo. Pronto, minha avó me denunciou. Sou eu mesmo, Romário. Foi o Romário que descobriu. Quero dar um alô também para você, Romário, pro Rock da Feijoada e a sua esposa Sueli, que são os pais do Romário. Forte abraço para vocês. Promessa cumprida. Em nome do Senhor Jesus Cristo de Nazaré, tá bom? Eu quero dar uma alusão mesmo pra vocês de todo o nosso coração. Eu quero dar uma alô, inclusive. Olha lá também, gente, lá no... nós temos a ouvinte Rosângela, né? Lá no Penedo, tô vendo aqui o Patrick. Que bom, né? Que Deus abençoe vocês com toda a sorte de bênção celestial em Cristo Jesus, o nosso eterno Salvador. E a dona Beca, a gente lá na rua Valto Leverge, é a mãe do Joel da Transacá. Dona Beca também é um ouvinte assídua. Deus te abençoe, viu, dona Beca, com toda a sorte e bênção celestial. Wagner Brito, Bispo Aguinaldo, cadê o meu... Tá aí, Wagner Brito, Deus abençoe você, também a sua mãe, né? Wagner Brito eu conheci quando era criança. Meu Deus eterno, né? Um alô também pra todos que estão na nossa audiência. O Romeu Primo, servo de Deus da Igreja Assembleia de Deus, Rosenildo e família, né? Que Deus abençoe vocês com toda a sorte de bênção
celestial em Cristo Jesus, neste sagrado momento. A graça do Divino Espírito Santo sejam com todos vocês, tá bom? Olha, eu agora, neste exato momento, sabe que eu vou ter uma palavra do coração de Deus. É uma palavra do coração de Deus para suas vidas, tá? É só você abrir sua Bíblia aí, no livro do Apocalipse, é capítulo de número 3, exclusivamente o versículo de número 11, tá? Apocalipse 3:11, que vai dizer o seguinte: eis que venho sem demora, guarda o que tens, para que ninguém tome a tua coroa. Guarda o que tens, para que ninguém tome a tua coroa, tá certo? Então eu quero compartilhar com vós outros no que se diz respeito a este conteúdo, tá? E a este conteúdo para você se edificar bastante. É que a graça de Deus esteja a nos edificar com toda sorte de bênção celestial em Cristo Jesus. Porque a palavra de Deus vai dizer assim, olha: eis que venho sem demora, guarda o que tens, para que ninguém tome a tua coroa. Repetindo: eis que venho sem demora, guarda o que tens, para que ninguém tome a tua coroa. Neste registro sagrado, nós encontramos uma palavra do próprio Deus, do próprio Jesus Cristo. O contexto deste versículo lido vai dizer que Jesus está falando para a igreja de Filadélfia. Deus está falando. Era uma igreja fraca em força, todavia forte em fidelidade. E por isso recebe uma das promessas mais lindas do Apocalipse, tá? Uma promessa da volta de Jesus. E nós queremos compartilhar com vós outros, porque a volta de Jesus é uma promessa humana, não é papo de carochinha, não é de promessa de um homem, não, senhores, é o próprio Deus falando. E aqui nós encontramos três alertas de Jesus para a igreja fiel. Primeiro alerta: eis que venho sem demora. É o alerta da vinda. Da vinda de quem? De Jesus. Ele está voltando. Ei, e vai ser rápido demais. A Bíblia diz que assim como o relâmpago ponta no Oriente e vê no Ocidente, assim será a vinda do Filho do Homem. Vai ser sem demora. Não significa que vai ser amanhã ou que vai ser agora. Significa de repente, sem aviso, a qualquer hora. Os sinais já mostram-nos. E o hino da harpa cristã, o 401, vai dizer, né, exatamente, que tudo nos mostra que Cristo já volta. Portanto, meu amigo, isso é fato. Toda a carta do Apocalipse termina com isso, olha, dizendo assim, olha: venho sem demora. Apocalipse 22:7, Apocalipse exatamente 22:12, Apocalipse 22:20, vai dizer isso. Toda a carta que foram escritas exatamente à Ásia vai nos mostrar isso. Venho sem demora. Viver como se Jesus pudesse voltar hoje muda tudo. Vamos viver como se Jesus fosse voltar hoje. Muda prioridades, padrões,
santidade, a gente vai se organizar. É verdade que ninguém sabe o dia nem a hora, nem o próprio Jesus, porque ele disse, meu Pai que estás nos céus é quem sabe. E por não sabermos a hora, devemos atentar-nos para os sinais. Você não percebe até a própria natureza? Gente, como se explica? Nós estamos em pleno inverno. Tem pessoas que não são atualizadas a respeito das estações do ano, né? Que são quatro, gente. É! Outono, inverno, primavera, verão. E aí, nós estamos em que estação no inverno? Desse jeito? Dessa forma? Nesse calosaço? Quem se lembra como... quando chegava o inverno, como era? Muita chuva, gente. A dona de casa ficava sem saber para secar uma roupa. As estradas péssimas, porque era muita chuva. Olha o calor que está aí. Olha o verão que está aí. Isso é o quê? Não está nos mostrando os animais que vão comer nas lixeiras, nas casas. Como raposa, você vê. Sarigue, você vê. Se brincar, vai ter tatu. Então, Jesus está voltando com os sinais. Acabaram com o habitat dos animais. E tudo isso é um sinal de alerta para nós. Se Jesus voltasse hoje, agora. E aí? Como ficaria a minha situação? Como ficaria a sua? E agora? Portanto, o primeiro alerta é, eis que venho sem demora. Prepara-te, renuncia, deixa tudo, corra, se volte para Deus de todo o seu coração, sem sombra de dúvida e sem medo de ser feliz. O segundo alerta que eu encontro neste versículo sagrado, Apocalipse 3:11, é... o alerta, guarda, guarda o que tens, guarda o que tens. O maior perigo para a gente, o maior perigo para quem é fiel, é relaxar, é se tornar relapso. Com essa tanta gente, ah, desde quando era criança, que ouço falar que Jesus ia voltar, não veio. Aí a Bíblia vai dizer, se muitos pensarem assim, e começar a beber, a espancar, a envolver com os turbulentos da vida, com os descompromissados, ele virá numa hora que não espera. E seu lugar será no lago de fogo, onde haverá pranto e ranger de dentes. O maior perigo para quem é fiel é relaxar, é cauterizar a mente. Essa é a verdade. Filadélfia tinha pouca força, mas guardou a minha palavra, disse o próprio Deus, conforme Apocalipse 3:8. Tinha pouca força, mas guardou a minha palavra. Porque o segredo é guardar a palavra de Deus, é se manter na palavra de Deus. O salmista já dizia, escondi a tua palavra no meu coração para não pecar contra ti. Guardar, quer dizer, proteger, vigiar, não negociar. Não esfriar, não retroceder. Você pode ganhar muita coisa e perder o principal no final. E que adianta ganhar o mundo inteiro e perder a alma? Guarda a sua fé, guarda seu primeiro amor, guarda a sua pureza, guarda a sua comunhão. O diabo não quer te derrubar de uma vez. Ele quer roubar, ele quer te roubar pouco a pouco, ele vai minando. Portanto, guarda o que você tem. Me chama a atenção que o texto vai dizer assim claramente, ó, para que ninguém, ninguém, tome a sua coroa. É ninguém mesmo. Olha, o ninguém, está querendo tomar a tua coroa. Cuidado. Ladrão quer roubar a tua... não para usar. Só para te impedir de receber a coroa. De ser coroado.
Não, usar ele não vai usar. Ele não é digno, ele não tem como usar a coroa. Mas você pode. Deus te dá graça, por misericórdia. Oh, aleluia! Então pense nisso. O que Deus te deu, que você precisa guardar com mais zelo. O que foi que você recebeu de Deus que precisa guardar? Essa palavra que você está ouvindo agora, vai guardar? O terceiro e último alerta, exatamente, alerta da coroa, para que ninguém tome a tua coroa. Meu caro ouvinte, tem recompensa, tem também ladrão querendo roubar. Fique de olho na recompensa e vigie com o ladrão que está querendo te roubar. Coroa! É uma coroa de vendedor, vende muito no comércio. É uma coroa de atleta. Não, meu irmão, é galardão, é recompensa por perseverar, por prosseguir. Portanto, ninguém tome. Não seja desanimado, não se envolva no pecado. Faça falsa doutrina ou esfriamento pode roubar a sua recompensa. Pode roubar a sua coroa. Se você pode receber a sua coroa, por que não vigiar? Por que não temer? Você não luta para ser salvo. Você luta para não perder o prêmio, que é o maior prêmio, que é a coroa da salvação. Perseverar até o fim. Não trocar o eterno pelo agora. Jesus vai voltar, mas está demorando muito. E eu vou enfiar a cara neste mundo agora. Complicado, né? Complicado. Que coroa você quer para a sua vida? É a coroa deste mundo? Do pecado, das trevas? Pensa nisso. Porque, na verdade, ninguém pode te dar a coroa que Jesus quer te dar. Filadélfia era fraca, mas fiel. E Jesus dá três ordens. Lembra, eu venho sem demora. Vigia, guarda o que tens. Persevera, para que ninguém tome a tua coroa. Fidelidade pequena, guardada até o fim, vira uma coroa grande. Ô bispo, eu estou fragilizado. Estou fraquinho. Mas persevera, meu irmão. Não desista agora. Deus está de olho em você. E além do mais, tem muita gente de olho em você. Você ainda é uma fonte de inspiração para quem te conhece. E tem gente que está a um passo para se render a Cristo por intermédio da tua vida. E o ninguém não te faz ver isso. Deus não está te pedindo força. Ele está te pedindo para você guardar o que ele te entregou. Ministério, família, caráter, dons, guarda! Porque Jesus Cristo, Filho de Deus, ele está voltando. Guarda o que tens para que ninguém tome a tua coroa. Então, portanto, fique atento, fique alerta. Porque a recompensa de Deus pode ser árduo, mas é muito recompensador. Ei, Jesus vem sem demora.

0: sem isso.
1: São exatamente 9 horas, mais 46 minutos. Olha, Jesus está voltando. Se volte para ele antes que ele volte. Só que quem não se fizer como criança não vai adentrar no reino de Deus. Meu conselho é: volte a ser criança, dependente de Deus. E é o que vai nos dar a condição de entrar nos céus. Não é mesmo fazer como os discípulos que estavam, ah, quem é o maior, quem é o melhor, etc. Não entre por este caminho, se torne como uma criança e receba a coroa da vida. São 9 horas mais 47 minutinhos, tá certo? Já está liberado para você exatamente participar aqui do Paz para a Cidade dessa programação. Del já está cogitando tudo, já está agilizando, já está fazendo a liberação. Então você fique muito atento aí, porque aqui é meio corrido um pouquinho, mas é lógico que você nos auxilia, nos ajuda. Aqui você é muito importante, muito interessante sem a sua participação. O Paz para a Cidade estará incompleto, né? Que bom contar com você para juntos estarmos apresentando esta programação. Corra pro telefone, tá certo? WhatsApp. Deixa aí o seu recado ou ligue, participe ao vivo, seja exatamente participativo. Vamos começar a te ouvir agora, não é, Del?
2: Mesmo, graça e paz, meu irmão, que Deus nos abençoe. Meu pedido de oração hoje para mim, meus filhos, meus netinhos, minha família inteira, principalmente pro senhor aí para fazer, continuar fazendo essa obra maravilhosa do rádio e que Deus nos abençoe, bicho.
1: Valeu!
2: Nós todos.
1: Valeu, Mussum! Obrigado, querido! Mussum, figuraço, uma pessoa maravilhosa, né? Deus fez uma obra linda na vida do Mussum e a gente só nos deixa muito alegres e felizes. Valeu, Mussum!
3: Bom dia, bispo! Agradecer a Deus por mais um dia, né? Bispo, eu gostaria de pedir uma oração, bispo, pelo sobrinho do meu marido, Arthur, que se encontra em Salvador, internado. É o filho da minha cunhada. Eu gostaria de pedir uma oração pela minha filha Safira, pela minha filha Nay Vitória, bispo, pela vida do meu esposo Noel, amanhã é dia dos pais, que ele continua sendo esse grande pai que ele é, grande marido, respeitador, amoroso, né? Eu gostaria de desejar um feliz dia dos pais pro meu pai também, para os meus irmãos que são pai, para todos os meus familiares aqui no Alto da Carolina, em Palmeirinha. Melhora pela minha vida, bispo. Graças a Deus hoje eu consegui participar do programa, porque meu bebê ainda está trocando dia pela noite, mas toda a honra e toda a glória é dada para o nosso Senhor Jesus Cristo. E um feliz dia dos pais, viu, bispo, para você. Feliz dia dos pais para todos os pais, pais que são pais e mãe, e para todos os grandes pais desse mundo, né, que não abandona seu filho, que cuida do seu filho e dê suporte para seus filhos. E para todas as mães, que é mãe e pai também, né, bispo?
1: Verdade.
3: Que Deus lhe dê um bom sábado. Fiquei tão feliz de poder acordar para poder participar, bispo, hoje.
1: Amém, mulher de Deus. Deus te recompense pelo seu empenho.
3: Juliana, aqui no Alto da Carolina, viu?
1: Amém. Deus te abençoe. Obrigado pelo seu empenho, pela sua dedicação. Vamos orar pelo garoto que está em Salvador. Vamos orar também por toda a sua família, né? Agradecer a Deus pelo seu bebê. Que bom que você teve como participar do Paz para a Cidade hoje. Deus te abençoe, Juliana, lá do Alto da Carolina, você e família.
4: Bom dia, meu amigo Adivaldo Vieira. E toda a rádio aí, um Pai de Cristo. Bom dia, Adivaldo Vieira. Que ano te deu? Meu amigão, isso aí. Graças a Deus, por correr seu programa aqui.
1: Amém, abençoado. A graça de Deus seja na tua vida também, viu, santo? Deus te dê um excelente final de semana.
5: Bom dia, bispo, a paz do Senhor, bispo. Tudo bom, bispo? Que Deus continue abençoando o senhor e sua família. Eu sou Roque da Viola, moro aqui na Irmã Dulce e peço que o irmão esteja orando por mim e por minha família, tá bom? E sempre manda um alô para nós, não perdemos seu programa. Deus abençoe, bispo.
1: Valeu, Roque da Viola, lá na Vila Dulce. Deus te abençoe com toda a sorte de bênção celestial, você e para todos os ouvintes ali da Vila Dulce. Valeu, Roque da Viola. Pela minha...
0: Bispo Aguinaldo, bom dia, Otávio. Eu gostaria de pedir oração, desejar um feliz Dia dos Pais para você, para meu esposo que é pai, meus genros que é pai, para todos os pais, viu, bispo do Brasil, do mundo, da cidade, Zé Gomes, Del Júnior, para todos os bispos, que o Espírito Santo de Deus, bispo, derrame chuva de bênção na vida de cada um deles, e bispo, que Deus nos abençoe, bispo, você passe um louvor, entra na minha casa, bispo.
1: Valeu, mulher de Deus, feliz Dia dos Pais também para o seu esposo, para os seus genros aí, filhos, para todos os demais pais, a graça do Divino Espírito Santo seja na sua vida.
6: Bom dia, bispo. Que Deus abençoe a nós. Jesus Cristo tem misericórdia de nós, ilumina nossos caminhos, bispo. Que Deus lhe abençoe. Aqui é Zé Guardiano, Milhão 13. Ô, bispo, se der, por favor, você tocar uma música, um hino aí bom, de Mato Nascimento. Por favor. Um abraço.

0: pais, de toda essa família. E quero oração para mim, para toda minha família, para meu sobrinho que fez que teve acidente em São Paulo. Estava aqui, ajuda, acidente. Quero você fazer oração para ele no nome dele, é mesmo. E para toda a família dele. Que desde que ele é abençoado, nós estamos na presença de Deus. Fica com Deus, para todo mundo.
1: E a senhora também, mulher de Deus, e conte com as nossas orações em prol do seu sobrinho, tá bom? Vamos orar crendo no agir de Deus em favor dele.
2: Aguinaldo Vieira, paz do Senhor, quem fala aqui é presbítero Valmiques, e Deus possa estar abençoando o senhor aí, seu ministério. Um bom dia pro senhor, debaixo da paz e da graça de nosso Senhor e Salvador Jesus Cristo. Forte abraço, bispo!
1: Meu querido Valmix. Valmix é mototaxista, a gente ali na porta, ali no comércio da loja da Casas Ferreiras, tá certo? Precisando fazer uma viagemzinha, procure o Valmix aí, é um servo de Deus, tranquilo, abençoado. Deus te abençoe e te guarde, meu querido! Forte abraço pra você e família, viu? Carinho da sua participação é muito bom aqui. Nós agradecemos a sua participação no Paz para a Cidade.
3: Bom dia, bispo Aguinaldo. Aqui quem está falando é Jair. Estou gostando muito do seu programa, bem feito o seu programa. Quero desejar feliz dia dos pais para todos os pais amanhã. Pai do mundo, todos os pais do mundo, viu? Aqui quem está desejando para todos os pais do mundo somos, sou Jai, tá bom? Graças a Deus, fiz um passeio e senti muito bem no passeio, graças a Deus. Passei o que eu queria, fiz, cheguei em paz e fui em paz. Valeu, bom dia. Quem fala aqui é seu amigo Jai.
1: Bom dia, bom dia, valeu Jai. Obrigado pelo carinho da sua participação também no Paz para a Cidade. Que bom que você foi, voltou em paz, não é? Que bênção, você tá aí também desejando um feliz dia dos pais, que Deus continue te usando e te abençoando, viu, meu irmão? Obrigado por estar nos ajudando a fazer o Paz para a Cidade.
4: Bom dia, bispo Aguinaldo, bom dia, Adel, a paz do Senhor Jesus, bispo, que Deus esteja nos abençoando, nos agraciando. Bispo, estou passando aqui para desejar um feliz dia dos pais, para todos os pais, apesar que meu paizinho não se encontra mais aqui conosco, está na glória com o Senhor Jesus, mas eu quero agradecer a Deus pela vida de cada pai, né? Que Deus esteja cada dia abençoando todos os pais, um feliz dia dos pais. E muito obrigado, bispo, pelo alô que o senhor tem mandado para mim, pela minha família ali nos Galegos, a família Cardim, que o senhor continue orando por toda a minha família. Muito obrigado, um abraço, fica na paz, um feliz dia dos pais, muito abençoado para o senhor.
1: Obrigado, Zida, obrigado de todo o meu coração, eu agradeço, é muita gratidão, que Deus continue abençoando você também, todos os pais aí da região dos Cardins, né, dos Galegos, Deus esteja com a sua mão poderosa em cada pai aí, tá bom? Fica com Deus, minha irmã ouvinte, assídua, consa, Deus te abençoe e te guarde.
5: Bom dia, bispo, aqui é Jamile, moro no bairro Santa Rita, gostaria de pedir uma oração pelo meu esposo, Edielson, meu filho Aleph, minha filha Clara, e desejar um feliz dia dos pais para todos os pais de Piauí e para você, bispo, um ótimo dia.
1: Valeu, mulher de Deus, Deus te abençoe, você, todo o pessoal aí, sua família, inclusive o pessoal lá do Santa Rita, a graça do Divino Espírito Santo seja com todos vocês.
4: Bom dia, bispo Aguinaldo, bom dia, Adel, a paz do Senhor Jesus, bispo, que Deus esteja nos abençoando, nos agraciando. Bispo, estou passando aqui para desejar um feliz dia dos pais, para todos os pais, apesar que meu paizinho não se encontra mais aqui conosco, está na glória com o Senhor Jesus, mas eu quero agradecer a Deus pela vida de cada pai, né? Que Deus esteja cada dia abençoando todos os pais, um feliz dia dos pais. E muito obrigado, bispo, pelo alô que o senhor tem mandado para mim, pela minha família ali nos Galegos, a família Cardim, que o senhor continue orando por toda a minha família. Muito obrigado, um abraço, fica na paz, um feliz dia dos pais, muito abençoado para o senhor.
1: Amém, valeu!
6: É a Consa, ela botou o nome embaixo.
1: É a Consa. É ela mesmo, é a Consa. Eu conheço a Consa. A Consa conhece o presbítero Zezinho, a Zefinha. Consa é a pessoa de Deus. São exatamente, eu disse, 9:58 horário de Brasília para toda linda e Piauí.

Bahia, Brasil! Meu Deus do céu, tá bom? Pessoal, tá? Rebanho querido e Fave, não esquecer que hoje às 19 horas teremos a celebração da ceia de Nosso Senhor e Salvador Jesus Cristo. E você está convidado a participar exatamente do pão e do sangue, tá? De uma forma simbólica, o banquete de Deus está preparado. Façamos tudo em memória do Senhor. Por gentileza, não falte, tá bom? Você, pai, prepare-se, Jesus está voltando. Entendeu? Pai, se volte para Jesus, vá buscar Deus. Rasga o coração, derrame a alma e se proste na presença do Deus vivo. Nesse instante, eu quero estar orando, falando com Deus, orando por todos que participaram, que ligaram. Vamos falar com Deus agora. Amado Pai Celestial e Pai do nosso Senhor e Salvador Jesus Cristo, despede-nos em paz, ó Deus, na tua presença. Somos gratos pelo iniciar, pelo transcorrer e o concluir da apresentação desta programação na manhã deste dia. Quero pôr no teu altar e sob a mira do teu olhar sagrado, misericordioso e cheio de compaixão, Senhor, todos que estão na nossa audiência, todos que fizeram um pedido de oração, que o Senhor venha intervir agindo na particularidade, na situação e na circunstância que a cada um está atravessando, Senhor, que cada um está vivendo agora. Tenha misericórdia, não somos dignos nem merecedores, que o Senhor nos responda, mas somos carentes e necessitados. Por isso te pedimos, em nome do Pai, do Filho e do Divino Espírito Santo. Quem diz o amém? Paz para a cidade, chega ao seu final e promete voltar no próximo sábado, se Deus disser que sim. Fica com Deus, tchau, tchau, até lá.

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3: Na Sui Piau, agora 10 horas e 17 minutos. Bom dia.

Sabadão do Mundo, segundo sábado de agosto, dia 8, tudo bem? Que maravilhoso ter você por aqui em todo Ipiaú, faz 28 graus com máxima de 31, mínima de 20. O céu parcialmente nublado, tá? Previsão de condições especialmente nubladas por volta das 11 horas.

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1: Por aqui, Luan Sena, começando mais um final de semana maravilhoso. Você já sabe como funciona, né? Hora da zoeira, com o WhatsApp liberadíssimo pra mandar sua mensagem, pra mandar seu alô, seu abraço, seu beijo. O que você preferir, você já pode mandar pra cá, tá? 739-8201-7006. Tem muita música, tem muita coisa boa. Tem a sua participação, tem você brincando por aqui. Fala pra mim, como é que você tá? Você dormiu bem nessa sexta-feira? Sextou ou tu não sextareis? Tu sextarastes? Se deu pra sextar, parabéns, viu? Um bom dia pra você, que manhã maravilhosa. É sempre bom ter você por aqui nesse sábado incrível, tá? Nosso Instagram também tá liberado, @ipiauefm. Você pode mandar sua mensagem lá no Instagram. E você também pode mandar mensagem nos nossos canais oficiais de comunicação. Você pode conferir tudo lá no site, viu? www.ipiauefm.com.br. Lá você encontra o nosso Facebook, encontra o nosso Instagram, o YouTube. Tem de tudo pra você participar em todas as redes sociais.
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1: Pra você balançar e se divertir, pode aumentar o volume, tá liberado!
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1: Pra balançar demais, brinda aí, menos é mais!

0: volta 2002 com Cidade Negra, Johnny Bigood, Sonzão que bombava nos rádios de todo o Brasil.
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0: Alô pra você que tá curtindo a programação, 10 horas e 20 minutos. Bom dia. Que maravilha curtir esse final de semana junto com você, tá? Tá me ouvindo bem por aí? Alô, bom dia. Mandar esse alô especial pra você que tá curtindo por todo Ipiaú, por toda a região, Johnny Bigood. Foi só a segunda música do nosso Sabadão Cora da Zoeira, tem muito mais, viu? Você curtiu também Sonzão de Grupo Menos é Mais, Brinda E. Tem muita música na sequência. E você, você tá me ouvindo de onde, hein? Quero mandar um alôzão especial já pra turma que tá me ouvindo lá de Birataia, de Tesourinha, de Guandu. Uma boa de Ubatã também, Barra do Rocha, tem gente ouvindo aí de Ubatã, de Barra do Rocha, Gongogi. Ibirapitanga, Ubaitaba, é muita gente curtindo a gente, um abraço pra você que tá por todo Ipiaú, com certeza, a galera do Emburrado, da Baixa Alegre também, da Palmeirinha, galera do Guloso, Gitaú, Naiquara, Itajibá também, tem gente sempre curtindo, obrigado, viu, pela sua sintonia, tô esperando você por aqui pra gente participar. Curti muita música, você tá gostando daí? Eu tô gostando daqui.
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0: De tudo um pouco pra você se divertir, Neto Brito, Pablo, a cena!
4: De cantar com ele!
0: Agora são 10h28 na Sul Ipiaú.

0: Sonzão de Yasmin Santos, Intuição. Uma atrás da outra pra balançar demais. Tiago Aquino,
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0: Sofre Maria, tá liberado sofrer 10 horas da manhã com o Thiago Aquino. Fala pra mim, essa é boa demais.
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0: Sofrência demais da conta. Só. Às vezes não tem nem motivo, né, pra sofrer. Mas o Thiago Aquino tem esse poder aí de machucar os corações. Até os mais sadios. Pra você que tá curtindo, muito bom dia por aqui, Luan Sena. Tudo bom? Você tá de boa, tá tranquilo? Agora 10 horas 39 minutos. WhatsApp é o 739-8201-7006. Alô, tudo bem? Bom dia, Lelice.
4: Olá, Luan, bom dia. Oi. Aqui é a Lelice. Eu gostaria de ouvir.
0: Qual?
4: Leonardo, hoje.
0: Hoje?
4: É, ofereço pra minha irmã em algodão, a Eliane. Toda a galerinha que gosta dessa música. Gosta de
0: Beleza.
4: Ouvir Leonardo. Que Deus abençoe, Luan.
0: Amém. Papai do céu abençoe, viu? Um beijo, Lelice.
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0: Leonardo, hoje de volta a 2010. Balançando demais. Country raiz. É só aumentar seu volume. Bom dia, eu sou o Luan, como é que você tá?

0: Matheus e Cauã, Simone Mendes, meu silêncio na sua IPAU.
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0: Balançando demais o 739-8201-7006 e é o seu WhatsApp pra mandar mensagem. Alô, bom.
2: Oi, Luan. Bom dia, aqui é Gerliane de Biratá.
0: Tudo bem, Gerliane?
2: Tá aqui na sintonia com meu filho Heitor. Gostaria de ouvir a música de Toque 10, viu? Por favor, você passa qualquer um de você de novo, viu?
0: Beleza!
2: Deus abençoe, bom sábado, bom final de semana.
0: Bom final de semana pra você que tá no WhatsApp. Obrigado, viu, Gerliane? Beijo enorme.
3: Bom dia, Luan, bom dia.
0: Opa, bom dia.
3: Oi, tô por cá, viu? Pelo sítio.
0: Tá por aí?
3: Luan, gostaria de ouvir, Luan. Toque 10, Lágrimas Reais. Toca pra nós aí, eu conheço a todo mundo aí. A minha esposa, a minha filha, a Mariana, todo que tá curtindo essa época de massa aí, valeu.
0: Aê, valeu, obrigado, viu? Tá mandando esse alusão pra toda a família que tá curtindo, é nóis, um forte abraço pra você nesse sabadão maravilhoso, final de semana lindo. Toque 10 é bom demais. Manda alusão também pro meu amigo Iraildo, grande Iraildo, que tá no Festival de Toque das lá na Praça Rui Barbosa. É uma mais bonita que a outra. Ô, maravilha!
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4: Sete
0: Toque 10 tá na sequência. Lágrimas Reais.

0: Seuzinho, brincadeira gostosa.
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0: Olha, gostosa mesmo essa tortaça que Iraildo trouxe aqui pra mim. Bom dia, Iraildo, como é que você tá? Tudo bom?
2: Bom dia, Luan. Graças a Deus na paz.
0: Entrando no ar, vivaço, pra mandar um alusão. Que torta maravilhosa é essa, Iraildo? Fala pra mim, quem faz isso aqui, por favor?
2: Aí quem fala, quem faz aí é Maria das Graças, que não é a prefeita.
0: Sim.
2: É acompanhada com as suas duas filhas, Júlia Ramos e Letícia Ramos.
0: Então lá na praça, né? Quais sabores que tem?
2: Praça Rui Barbosa, tem de maracujá, tem de prestígio, de chocolate e choconinho.
0: Muito bom. Agora de maracujá, ela não é só maracujá não, é chocolate, maracujá, é beijinho por cima.
2: É o negócio, é caprichado. É uma mistura de tudo, é. Pensa na massa top, viu?
0: É boa demais, viu? E aí, Iraildo, como é que você tá, meu queridão? Você sempre manda áudio pra cá, participa, pede música. E ao vivaço, você vai mandar uma musicaça também pra gente?
2: Ô, Luan, é que você me deu essa oportunidade. Eu, se possível, gostaria de ouvir a música aí com o Fábio Júnior, pai.
0: Sim.
2: Oferecer pra todos os pais, né? Que são guerreiros. E oferecer pro seu guerreiro, o Juninho dos teclados, seu papai.
0: Tá lá de casa te ouvindo, obrigado.
2: E oferecer também para aquelas mães também que são pais, né?
0: Verdade.
2: Não pode ficar de fora, não.
0: Tudo bem, antecipando então o Dia dos Pais. Valeu, Iraildo, obrigado, viu, meu queridão, pela sua presença, pela visita aqui na rádio, no nosso programa. E por essas tortas maravilhosas que estão sendo vendidas lá na Praça Rio Barbosa. Apenas R$10 a fatia, serve para duas pessoas educadas.
2: E também mandar um alô aqui pro povo aqui da Floricultura Cheia do Campo, que já tá cobrando aqui, Anne Solange.
0: Tá aí, a turma boa lá da Floricultura. A gente passou, passei lá semana passada, não foi na porta?
2: Foi, aqui é tão
0: massa lindo, demais. Mano. Tá curtindo a programação. Obrigado, viu, Floricultura Cheia do Campo. Um beijo enorme pelo carinho, pela sintonia. Por estar com a gente nesse final de semana, num sabadão maravilhoso, tá calor lá fora, né, Iraildo?
2: Tá, muito calor.
0: Então vamos de um rápido break comercial e coisa rapidinha, eu volto já com o Fábio Júnior, pai, antecipando o Dia dos Pais, que é amanhã. E já mandando esse alusão também pro meu papai, que tá curtindo a programação. Um beijo!
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0: 10:57.
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3: De volta, Hora da Zoeira pra você no seu radinho. São 11 horas e 6 minutos. Tudo bem com você? Como é que você tá? Tá beleza? Tá tranquilo? Tá favorável? Que maravilha, hein?
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3: A sequência é de volta. Vamos, 1999.
4: Montão, mas.
3: Com Fábio Júnior que cantava esse hino
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3: Utilizado até hoje pro Dia dos Pais.
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você manda. A gente toca Fábio Júnior de volta a 1999. Ô, musicaça!

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2: O seu lugar é aqui na Hora da Zoeira pra participar, pra se divertir, pra brincar comigo. WhatsApp é 73982017006. Agora são 11 horas e 12 minutos por aqui, Luan Sena. E por aí, quem fala?
3: Luan, bom dia.
2: Oi, bom dia.
3: Faço uma música de Pablo, Sabor ao Vento. Ofereci pra meu esposo, que tá na escuta.
2: Beleza,
3: Ana, no Campo Largo, Pazai, Camila, Marlene, Mari, Dutti, pra você.
2: Obrigado.
3: Aí, Luan. Que Deus nos abençoe, Luan.
2: Um abraço, Otávio. Obrigado pela sua sintonia. Bom dia, tá? Alô, tudo bem?
4: Bom dia, Jota. Quer que tu passou a música de Silvano Salles?
2: Queria, eu tenho a voz de Jota.
4: Perecendo pra Corme.
2: Meu grande professor Jota Santos.
4: Do Bate.
2: Rapaz, será que a voz
4: tá
2: é
4: fazendo
2: parecida?
4: Aniversário hoje. Perecendo pra ele.
2: Ah!
4: Perecendo pra Nice. Tatiane.
2: Beleza.
4: Deus dá muitos anos de saúde pra ele. Corme do Bate.
2: Amém. Obrigado pela sua sintonia, obrigado pela audiência, viu? Você é que tá ouvindo. Alô, bom dia.
5: Oi, Luan, bom dia. Tudo bem com você? Tudo comigo? Bem. Tô bem, graças a Deus. Aqui é a Gilmara que tá falando.
2: Ô, Gilmara, como
5: São
2: é que você tá, minha filha?
5: Rodoviária Tietê, pertinho, do lado.
2: Do lado?
5: Se for impossível, você passa uma música pra mim aí.
2: Impossível.
5: Pode ser Leonardo.
2: Leonardo?
5: Eu fiz minha família em Santa Terezinha. Quero falar pra eles que minha família, que eu amo muito elas, tá bom?
2: Que legal.
5: Deus abençoe, Luan. Deixa eu te dar um bom dia. Amém. Uma boa saúde em nome de Jesus.
2: Amém, amém, amém, amém. Que o Papai do Céu te dê um bom dia também. Obrigado pela sua sintonia. Tá longe, hein? Tá longe.
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2: Valeu, é nóis.

0: Ana Castela, Pericles, Simplesmente Acontece.
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0: Na sua Ipiaú, agora são 11 horas e 24 minutos.

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1: No melhor final de semana da Suibia, um bom dia.
2: Bom dia, tudo bom? Queria ouvir Zezé de Camargo e Luciano. Sim. Você vai ver. Eliseu Pimentel.
1: Você vai ver. Essa é boa, Eliseu. Valeu pela sua sintonia, é nóis.
3: Oi, Del Júnior. Bom dia,
4: Oi.
3: Del Júnior.
4: Bom dia.
3: Você é o homem do programa Melhor do Brasil.
4: Obrigado.
3: Aqui é Zé Gordinho do Milhão 3.
4: Zé Gordinha.
3: É, por favor, você tocar aquela música do Dia dos Pais, meu velho pai. Meu velho pai, com o Leco e o Tobertinho.
4: Beleza.
3: Se você passar, eu agradeço muito. Aqui é Zé Guardinho, um abraço, Zé Guardinho, seu amigão aqui, ó. Viu? Essa música é pra todos os pais de Racho Santo, Campo Largo, Parcevero, é, e pra esse pessoal do Milhão 3 aí, todo mundo aí. Aqui
4: Beleza.
3: Um abraço, Zé Guardinha. Um abraço.
4: Valeu, tá mandado esse alusão.
1: Será que eu vou chegar perto? O Zé Guardinha tá mandado pro meu grande professor e amigo Del Júnior. Já foi Jota, já foi Del Júnior. Ai, ai.
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1: Zezé de Camargo e Luciano, você vai ver no modo raiz, viu? De volta a 1994. Pode cantar, tá liberado. Aumenta o volume, essa é top. 11 horas e 26 pra você.

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4: A gente só vai saber se tentar, Lucas.
5: Só se tentar, Laura.
4: Vai ser o jeito.

0: obrigado.
1: Lindo. Foi demais.
0: Lucas Luco, Lauana Prado.
2: Lauana Prado, Lucas Luco, só vai saber. Rapaz, que música top.
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2: Balançando seu sabadão com alegria, com Hora da Zoeira. Agora 11 horas e 33 minutos. Quem tá por aqui marcando presença no WhatsApp? Deixa eu ver. Alô, tudo bem? Bom dia.
5: Oi, Luan. Bom dia.
2: Oi.
5: Tudo bem com você?
2: Tudo bom?
5: Tá ótimo.
2: Que maravilha.
5: É, gostaria de pedir uma música de qualquer música de Trio da Ruana aparecer pra mim, pra meu pai Oswaldo, Caminho 3, Casa 10. Beijo, pai, te amo.
2: Da Ruana.
5: E pra Maico, Neymar, Ana Beatriz, Pedro, todo mundo. Valeu pra você também aí, da FIA UFM.
2: Obrigado.
5: Valeu, FM.
2: É nóis, um abraço. Obrigado pela sua sintonia aqui no Zap Zap 73920170. Beijão, viu?
6: Bom dia, Luan.
2: Bom dia.
6: É a Didi que está falando.
2: Oi, Dira.
6: Estou passando para mandar um alô.
2: Para quem?
6: Né? Para todos os pais, né? Oh. Cria o região.
2: Top.
6: Esteja feliz do dia da manhã.
2: Amanhã, Puta, dia 9 papai. De agosto. Bem. Maravilhoso.
6: Né, Luan? Voltei de novo. Principalmente pra um netinho novo que eu ganhei, né? Que é marido da minha neta, que me deu um bisneto lindo do ano. Um bisneto, um índiozinho lindo.
2: Do ano, do
6: Luan.
2: Novo.
6: Você
2: que
6: precisa
2: bom,
6: conhecer ele.
2: Do ano foi maravilhoso. Abraço, viu? Então, parabéns, eu por se tornar a bisavó do ano. Modelo 2026, o bisnetinho, que maravilha. Isso é caro, viu?
7: Oi, Luan, tudo bem, Luan? Luan, eu queria ouvir uma música de Zezé de Camargo e Luciano, Como um Anjo.
2: Você apareceu na
7: você,
2: minha
7: Luan,
2: vida.
7: Pra todos que estão ouvindo. Desculpa pela minha voz aí, tá? Que tô gripada.
2: Vixe, a gripe pegou muito limão com mel, muito gengibre, alho. É, faz um chazão.
3: Zoeira.
2: Beleza, combinado? Então tá bom.
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0: Ave Maria,
1: o pagodão do Tony Salles. Pega na bomba, você também curtiu, você pediu o pagode.
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1: Bora ser demais o seu sabadão.
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1: Agora são só 11 horas e 46 minutos. Falta pouquinho, mas ainda tem muita música boa pra rolar. E você pode mandar seu som aqui no Zip Zap, viu? É só mandar seu alô, seu abraço, seu beijo que a gente tá por aqui ouvindo.
4: Alô,
1: tudo bem?
4: Luan, tudo bem, meu velho? Como é que está?
1: Bem demais.
4: E aí, rapaz? Bom feliz dia dos pais aí pra nós todos.
1: Amém.
4: E nós estamos aí querendo ouvir uma música de Eduardo Costa.
1: Beleza. Pode ser
4: qualquer uma deles, da mais velha.
1: Fechado. Obrigado pela sua sintonia, obrigado pela sua audiência. É nóis, um forte abraço. Quem mais tá por aqui? Alô, tudo bem?
5: Bom dia, Luan. É, que tá falando aqui é Maicon. Quero ouvir a música de Matheus e Samuel. Quero mandar pra minha mãe Marlene. Quero mandar pro meu tio Jorge. Quero mandar pro meu amigão Egnaldo. Quero mandar pro meu filho Adriel, que mora em Itapirama. Quero mandar pra você, pra sua família. E só agradeço. Feliz dia dos pais pra você aí, pra todos nós, entendeu? Que Deus abençoa sempre, entendeu?
1: Valeu!
5: E tudo de bom na nossa vida.
1: Pai de pet, pode ser? Serve? Tudo de bom, meu querido. Obrigado pela sua sintonia, eu sou só pai de pet. Pode receber, né? Feliz dia dos pais pra mim. Um abraço, obrigado pela sua sintonia.
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1: Eduardo Costa, me apaixonei, tá na sequência, 11 horas 48 minutinhos, eu sou o Luan por aqui. Canta comigo que essa música é boa demais.

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Muito bem, nós estamos na Número 1 do Brasil, estamos na EPAU com o somzão que você acabou de curtir de Zezé de Camargo e Luciano como um anjo. De volta a 1994, lá no álbum Vem Cuidar de Mim. Você também curtiu o somzaço de Eduardo Costa, Me Apaixonei. A programação desse sabadão vai ficando por aqui, mas ó, dá nem tempo de tristeza, a gente volta amanhã, tá? Dia dos Paisão, maravilhoso. Nós voltaremos por aqui para muita música, muito alô, muito abraço, muito beijo. E a gente comemorar juntos essa data tão especial que é o Dia dos Papais, tá bem? Pra você, bom final de semana, bom sábado. Se for dirigir, não beba. Se for beber, beba sempre com moderação. Para que o seu fígado, o seu rim e o seu corpo se mantenha bem. Para muitos e muitos finais de semana que a gente vai passar juntos aqui no sabadão da Ipiau FM e no domingão da Ipiau FM, tá? Pra você, tchau, tchau. Eu sou o Luan. A gente se vê amanhã. A programação hoje foi massa, né? As musiquinhas mais clássicas, mais antiguinhas. Cada sabadão, hora da zoeira diferente. Eu gosto assim, hein? Cada sabadão de um jeito. Você mandando no WhatsApp, a gente toca. E amanhã tem muito mais, tá bem? A partir das 10 horas da manhã temos um compromisso marcado. Eu, você, você e eu. Aqui nessa mesma sintonia, na mesma frequência, que é a frequência do seu coração. Tchau, tchau.

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1: Verão 071. 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
1: Toca aquela lá do After Show, a galera tá pedindo na live aí, vai, Rocha.
2: Puxa, me dá isso.
1: Vai.

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1: 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Manu Miranda.

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tá legal, cante comigo agora. 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